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3: Olá, boa noite.
2: Boa noite para você que nos acompanha em todo o país.
3: Segunda-feira, 14 de setembro de 2026.
2: E vamos aos destaques do dia.
3: Programa de renovação de frota inclui motoristas de transporte escolar e de carga.
2: Agora é lei, medida que já atende mototaxistas, taxistas e caminhoneiros. Graziele Bezerra.
4: O programa oferece financiamentos mais acessíveis de veículos utilizados em atividades remuneradas, como transportes de passageiros e entregas.
3: SUS começa a oferecer vacina Pneumo 20 para quem tem mais de 85 anos.
2: Imunizante amplia a proteção contra bactérias, contra bactéria apontada como a causa mais comum de infecções respiratórias em todas as faixas etárias. Thaísa Vitória.
5: Segundo o Ministério da Saúde, a estimativa é de que mais de 2 milhões e 300 mil pessoas façam parte do público-alvo em todo o país.
3: Mais segurança na hora de voar.
2: Já estão valendo regras mais rigorosas contra passageiros indisciplinados. Gabriela Noronha.
6: As medidas vão da orientação à multa e, nos casos mais sérios, à suspensão de voar.
3: E na apresentação, Luciana Vasconcelos e Nazi Brum.
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3: Financiamento de carros e motos para quem usa esses veículos como instrumento de trabalho.
2: Uma lei sancionada hoje garante a continuidade de programa de renovação de frota e inclui também veículos de transporte escolar.
4: Com a sanção da lei, o Move Brasil terá continuidade e passa a se tornar uma política permanente. O programa oferece financiamentos mais acessíveis de veículos utilizados em atividades remuneradas, como transportes de passageiros e entregas. Agora, além de mototaxistas, taxistas e caminhoneiros, motoristas de transporte escolar também vão poder renovar suas frotas, com taxas de juros mais baixas. As regras para essa categoria ainda serão regulamentadas. O ministro da Secretaria-Geral da Presidência da República, Guilherme Boulos, comentou que o programa também permite a aquisição de carros elétricos.
7: O carro elétrico é um desejo dos taxistas, dos motoristas, porque para além do ganho ambiental, o carro elétrico tem um custo operacional muito menor do que a gasolina ou álcool. E o Move Brasil também priorizou carros elétricos ou híbridos para que pudessem ser utilizados por essas categorias que trabalham a partir do seu carro.
4: Pelo Move Brasil é possível comprar automóveis novos, movidos a etanol, flex, elétricos ou híbridos, de até R$ 200 mil, e parcelar em até 84 vezes. No caso das motos, o prazo para pagamento é de 48 meses. Os juros do Move Brasil são de 12,6% ao ano para homens e 11,5% para mulheres. O ministro do Planejamento e Orçamento, Bruno Moretti, explica como funciona o pagamento das parcelas.
8: Na prática, é um sistema de amortização que garante que a prestação começa menor para caber no bolso da trabalhadora e do trabalhador e, ao longo do tempo, na medida em que o trabalhador aumente sua renda, aumente sua produtividade, o valor sobe, mas ele, na partida, começa menor para garantir que o trabalhador possa acessar.
4: Até agora, mais de 48 mil

0: Carros e 19 mil motos foram financiados pelo Move Brasil. Para aderir, os motoristas precisam estar cadastrados nas plataformas de transporte ou de entregas há pelo menos 6 meses e ter realizado ao menos 100 corridas nesse período. No caso dos taxistas, é preciso ainda estar com licenças e registros ativos e com regularidade fiscal. Mais informações pelo gov.br/Move Brasil. Reportagem Graziele Bezerra.
1: Segurança nos aeroportos e no ar. A Agência Nacional de Aviação Civil, a ANAC, começa a aplicar novas regras para passageiros que tenham comportamentos que comprometam a proteção ou a ordem durante viagens de avião.
2: A Resolução número 800 busca estabelecer procedimentos mais claros para situações de indisciplina e reforçar a segurança durante o transporte aéreo.
1: Para nos ajudar a entender o que muda a bordo nos aeroportos, vamos conversar com a repórter Gabriela Noronha. Boa noite, Gabriela. Então, Gabriela, a resolução foi assinada hoje, foi em março, e começa a valer hoje. E o que muda na vida do passageiro e quem trabalha no aeroporto?
3: Olha, muitas mudanças agora com a resolução, viu, Luciana? Boa noite, Nazi, uma boa noite a todos que nos ouvem na Voz do Brasil. Então, vamos começar a explicar. Essa resolução número 800, ela busca estabelecer procedimentos mais claros para situações de indisciplina e reforçar a segurança durante o transporte aéreo. Além disso, essa resolução ela vai listar uma série de comportamentos proibidos e também regulamenta o tratamento e providências necessárias a serem dispensadas ao passageiro. Né? Essa medida entra em vigor a partir desta segunda-feira e vale tanto para passageiros no interior das aeronaves em voos domésticos nacionais, quanto para conexões em voos internacionais, respeitando as legislações aplicáveis e as exceções previstas em lei. A grande novidade é que agora existe um critério muito claro dividindo as infrações por gravidade. O passageiro que arrumar confusão leve, ou seja, como ignorar os comissários ou usar o celular na hora errada, recebe aí advertências e multas menores. Já quem fumar a bordo, por exemplo, ou ameaçar funcionários, cometer agressões ou importunação sexual, entra na faixa de faltas graves e gravíssimas. E nesses casos, ele pode até ser banido de voar.
2: Agora, Gabriela, o que a tripulação pode fazer no momento dessa confusão dentro do avião?
3: Nazi, a resolução dá total respaldo legal para que os comissários e o comandante ajam rapidamente. A companhia aérea pode agir para controlar a situação de indisciplina. E dependendo do que estiver acontecendo, a equipe pode orientar ou advertir o passageiro, realizar a contenção física temporária dessa pessoa indisciplinada, usando lacres ou algemas de contenção do próprio kit da aeronave e também solicitar o apoio da Polícia Federal. O piloto também tem autoridade para realizar um pouso forçado no aeroporto mais próximo para expulsar o infrator. Dados divulgados pela ANAC mostram que o número de passageiros indisciplinados no Brasil aumentou quase 70% em um ano. De janeiro a setembro de 2026, já foram 800 casos. Destes, 154 foram gravíssimos. E olha, de acordo com o ministro de Portos e Aeroportos do Brasil, Tomé Franca, o objetivo da resolução aprovada em março deste ano é garantir a segurança e o bem-estar de todos os usuários e trabalhadores do transporte aéreo. Vamos ouvir.
4: Então, proteger quem viaja, a tripulação, proteger também quem trabalha em solo é o foco, né, dessa resolução, a proteção do passageiro. Então, e dos tripulantes, dos trabalhadores. Então, esse é o foco da resolução. A resolução não tem um foco de punir, a resolução tem um foco de proteger, de trazer segurança para o transporte aéreo brasileiro.
1: Gabriela, como você disse mais cedo agora, em alguns casos o passageiro fica impedido de voar. Isso porque foi criada uma lista de banimento chamada no-fly list. Você pode explicar como ela vai funcionar aqui no Brasil?
3: Luciana, essa é uma das principais inovações aí da norma. A no-fly list é uma lista de restrição de voos. Então, os passageiros que cometerem infrações classificadas como gravíssimas poderão ser proibidos de voar em qualquer companhia aérea comercial do Brasil por um período aí que varia de 6 a 12 meses, vai depender da infração. E os sistemas das empresas serão interligados para bloquear a compra de passagens, o check-in e o embarque aí do CPF penalizado.
2: Agora, Gabriela, existe algum direito de defesa desse passageiro que for incluído nessa lista?
3: Sim, a aplicação do banimento temporário de voar é feita inicialmente pela própria companhia aérea onde ocorreu o incidente. No entanto, a empresa é obrigada a notificar formalmente o passageiro, garantindo a ele o direito à ampla defesa e ao contraditório dentro de um processo administrativo regulamentar. O diretor-presidente da ANAC, Thiago Feinstein, explica que a empresa deve comunicar também a infração do passageiro à agência dentro de um prazo que varia conforme a gravidade e as infrações gravíssimas, por exemplo, precisam ser informadas imediatamente. O diretor-presidente também destaca que a resolução prevê punições para as empresas que negarem essa defesa aí do passageiro. Vamos ouvir.
5: Se a companhia aérea não der o amplo direito de defesa para o passageiro, a companhia aérea também será punida pela ANAC. Haverá uma decisão de primeira instância, o passageiro pode recorrer, uma decisão de segunda instância e a ANAC estará sempre monitorando todos esses passos e sempre também de ouvidos abertos para que os passageiros também possam nos procurar para dar segurança e amplo direito de defesa do passageiro.
1: Gabriela, em relação ao passageiro, quais são as penalidades previstas para quem passa do limite?
3: Agora vamos para a parte que pesa no bolso, né? E as multas administrativas começam aí em R$ 500 para infrações leves, mas podem chegar a R$ 17.500 em casos graves ou gravíssimos. E vale lembrar que esse valor, Luciana, é apenas a multa administrativa da ANAC. A companhia aérea ainda pode processar o passageiro na justiça comum para cobrar os custos de um pouso forçado, por exemplo. E o passageiro ainda pode responder criminalmente na Polícia Federal. E olha só, quem estiver interessado em saber mais detalhes sobre essas novas regras, a resolução está disponível na página da ABAR, no endereço pareceexagero.com.br.
2: Muito bom. Obrigado, Gabriela, pelas informações ao vivo aqui no estúdio da Voz do Brasil.
1: O setor cultural representa cerca de 3% do Produto Interno Bruto brasileiro, índice que representa a riqueza do país.
2: E para dar voz a todos, artistas, produtores, agentes culturais, pesquisadores e outros integrantes da área podem participar da eleição do Conselho Nacional de Política Cultural.
1: Quem conversou com a Mariana Jungmann sobre o assunto foi a secretária de Articulação Federativa e Comitês de Cultura do Ministério da Cultura, Roberta Martins. Vamos ouvir.
6: Secretária Roberta Martins, bem-vinda à Voz do Brasil. Um prazer ter a senhora conosco aqui.
7: Obrigada, adoro esse programa.
6: Vamos então falar do Conselho Nacional de Política Cultural. Começar falando o que é esse órgão, em que ele atua. A senhora pode dar exemplos práticos para a gente dessa atuação?
7: Todas as políticas sociais têm conselhos, conselhos para acompanhar a política pública junto do Poder Executivo, do governo, como a gente fala. Então, um conselho, e no nosso caso, um Conselho Nacional de Política Cultural, o Conselho Nacional que acompanha as políticas nacionais que são construídas pelo governo federal junto com essa representação da sociedade civil que juntos criam, acompanham, fiscalizam e deliberam coisas importantes da vida da política pública de cultura no Brasil.
6: E para a gente ter essa participação da sociedade, a gente tem eleições, então inscrições estão abertas. Então, eu queria que a senhora falasse também para a gente quem é que pode participar das eleições para esse conselho, quem é que pode se inscrever tanto para ser conselheiro quanto para votar no conselho, porque isso também está aberto,
7: isso,
6: né?
7: Isso. Isso que é o mais legal. A gente conseguiu esse ano fazer um processo totalmente online e, além dele ser online, um processo simplificado. Para você ser eleitor, você se credencia para votar na área da sua atuação. Se você é do teatro, você se credencia para votar nos conselheiros do teatro. Para você votar na música, você se credencia no lugar, lá na nossa plataforma, que vai votar nos candidatos a conselheiros nacionais da música. Para isso, você, para ser eleitor, tem que comprovar um ano de atuação. Se você atua na área, no setor, você tem um portfólio, você tem um currículo, todo mundo tem um currículo.
6: Uhum. E aí você... Quem é do setor cultural, então, sempre tem seu portfólio ali.
7: Maravilhosos, né? A produção cultural brasileira é tão intensa, então a gente tem muita gente para participar desse processo. A pessoa vai lá, comprova um ano para ser eleitor. E para ser eleito, tem que ter um pouco mais de bagagem. Então, a gente está pedindo 3 anos de comprovação de atuação do setor. Esse processo tem sido super rico, porque a gente simplificou a forma das pessoas entrarem neste lugar que é pensar políticas públicas junto com o governo.
6: Muito bem. O processo eleitoral também, ele está garantindo aí diversidade, a representatividade no conselho, que é uma coisa muito importante, né? Quais são as regras, né, para essa diversidade? Por que que é tão importante garantir, assim, que não tenha um grupo muito homogêneo, vamos dizer assim?
7: Porque a sociedade brasileira é isso, essa diversidade maravilhosa. Então, a gente pensou em alguns condicionantes. O primeiro deles é que a gente tivesse pessoas de todas as regiões, do norte, do sul, do leste, do oeste. Ou seja, a gente precisa que as pessoas do Brasil inteiro estejam, não apenas das macro-regiões, mas pensar em chegar em representações dos interiores. Isso para nós é importante, então esse é o primeiro condicionante. E depois a gente pensou nos povos. Os povos indígenas, a gente precisa valorizar a cultura indígena do Brasil. Ela está ligada não apenas à relação com a natureza, mas com a produção cultural, com este lugar que a gente tem tão especial. Então, temos cotas para pessoas indígenas. Nós também temos cotas para pessoas negras. Parte da fonte da beleza e da diversidade cultural brasileira reside na cultura negra. Então, é importante que a gente tenha pessoas que são ligadas a esses processos da produção da cultura negra também. E a gente está ousando em 2 questões. Uma delas é que ter, no mínimo, uma pessoa de cada colegiado nacional, que eu já vou explicar o que é, com deficiência. Nós precisamos trazer as pessoas com deficiência para esse universo da participação política. Essas pessoas precisam ser vistas na sua integralidade. Isso é uma ousadia nossa, que vai exigir também aprendizado por parte do governo. E a segunda ousadia é ter paridade. A política precisa enxergar as mulheres como lá sentadinhas à mesa e orientando a política. Então, a paridade de mulheres no conselho, a gente está buscando e vai conquistar.
6: Agora, existe aí um edital, né, que já está disponível com todas as regras, e tem até um tutorial também para quem quiser participar como eleitor ou se candidatar, também entender melhor como fazer isso. Onde é que as pessoas podem acessar esses documentos?
7: Graças a Deus, a gente tem muitos recursos tecnológicos. A eleição é toda eletrônica. E a gente tem um portal incrível chamado Vota Cultura, onde tem recursos de acessibilidade para... ampla e plena, linguagem simplificada, a letrinha está grande e a gente precisa que a pessoa esteja no GovBR, o que é um aprendizado também para o brasileiro. Todas as coisas agora oficiais, elas estão lá no GovBR, a gente precisa dominar. Então, entrou no GovBR, se inscreveu, mandou lá, fez o upload, que é subir a documentação, você já pode estar apto para votar ou para ser votado. E aí você escolhe, você pensa, está na sua hora de contribuir com o povo brasileiro, ser conselheiro junto com a gente? Pensa nisso, gente, e vem somar com a gente também.
6: Então, só para a gente concluir, vamos dar o serviço. Até quando vão as inscrições?
7: Molezinha. 22 de setembro, a gente está com as inscrições até dia 22 de setembro. E anota aí, é no portal do Vota Cultura. Vota Cultura. .cultura.gov.br. votacultura.cultura.gov.br. É molezinha, vem com a gente participar, porque quanto mais a gente participa, mais a gente democratiza esse Brasil e é nos conselhos que a gente precisa fortalecer também para poder fazer valer a voz do povo.
6: Muito bem, nós conversamos com Roberta Martins, secretária de Articulação Federativa e Comitês de Cultura do Ministério da Cultura. Muito obrigada, Roberta, pela
7: sua entrevista. Obrigada a vocês e vem com a gente. Vota Cultura no Conselho Nacional de Política Cultural.
2: É na despedida de uma pessoa que outras podem ser salvas.
1: A doação de órgãos no Brasil depende da autorização de familiares.
2: Por isso, este mês, Setembro Verde, é para lembrar sobre esse desejo. Converse com a sua família sobre a intenção de ser um doador.
8: No Brasil, cerca de 49 mil pessoas estão na fila aguardando a doação de um órgão para continuar vivendo. Dados do Ministério da Saúde apontam que cerca de 45 mil esperam por um rim. O publicitário Leandro Cavalcante fazia parte dessa fila. Ele esperou durante quase 2 anos fazendo hemodiálise para receber um rim. E fala da gratidão de voltar a ter uma vida normal.
9: Tudo tem continuidade. Então, é pensar que aquele fim daquela vida, ela pode perpetuar ou continuar em outra vida.
8: Segundo o Ministério da Saúde, o Brasil tem o maior programa público de transplante de órgão do mundo. Quase 90% dos transplantes são feitos pelo Sistema Único de Saúde, o SUS. E um único doador falecido pode salvar mais de 8 vidas e também beneficiar outras pessoas com a doação de tecidos. O nefrologista Giuseppe Gatto fala sobre quem pode ser um doador.
10: Nós temos 2 tipos de doação. Nós temos doador vivo e o doador falecido. O doador vivo, que é a família até 4º grau, seja avô, tio, primo, o primo de 1º grau, né? Irmão, pai. E nós temos o doador falecido. O nosso doador falecido é aquele que teve uma morte muito específica, que é a morte encefálica, onde o cérebro morreu, ele não funciona mais, mas todos os outros órgãos estão funcionando.
8: Leandro Cavalcante fala de um presente recebido de alguém que ele não conheceu.
9: Seja doador, a única coisa que você deixa por aqui são as coisas boas que você fez e a intensidade que você deixou as coisas para as outras pessoas.
8: No Brasil, a manifestação da vontade de doar em vida é importante, mas autorização para doação após a morte depende da família. Por isso, conversar com familiares é fundamental, como alerta o nefrologista Giuseppe Gatto.
10: A nossa legislação, ela define que quem escolhe se você vai doar ou não é a sua família, não é você. Então é muito importante que a gente manifeste à nossa família o interesse de ser doador.
8: O Dia Nacional de Doação de Órgãos, celebrado em 27 de setembro, foi criado para conscientizar a população sobre a importância de conversar com a família sobre a vontade de ser doador. Reportagem Cleide Lopes.
1: No Brasil, a cada grupo de 100 mil idosos acima de 80 anos, quase 3 mil foram internados por pneumonia só no ano passado, de acordo com dados do Ministério da Saúde.
2: Agora, idosos com 85 anos ou mais contam com uma nova proteção pelo SUS.
1: É a vacina Pneumo20, que já está disponível nos postos de saúde de todo o país.
2: O imunizante reduz risco de internações e de quadros graves nas idades mais avançadas, quando as infecções respiratórias costumam ser mais agressivas.
3: Nova vacina para idosos está disponível no Sistema Único de Saúde para pessoas com 85 anos ou mais. A vacina pneumocócica 20 valente conjugada, conhecida como Pneumo 20, protege contra a doença e formas graves, como pneumonia e meningite. Segundo o Ministério da Saúde, a estimativa é de que mais de 2 milhões e 300 mil pessoas façam parte do público-alvo em todo o país. A distribuição das doses começou neste mês de setembro. O envio das próximas doses vai considerar critérios como o número de pessoas que podem ser vacinadas, a média mensal de aplicações e os estoques disponíveis. Para receber o imunizante, é necessário apresentar documento que comprove a idade, sem necessidade de prescrição médica. A indicação da Pneumo 20 varia de acordo com o histórico de vacinação contra a doença. Para mais informações, acesse gov.br/saúde. Thaísa Vitória para a Voz do Brasil.
1: E essa agora vai para quem gosta de ler.
2: A plataforma Mac Livros mantém um acervo digital 100% gratuito, que reúne mais de 25 mil títulos organizados em 26 categorias temáticas.
1: A divisão permite explorar acervos específicos, como clássicos, juvenis, biografias e poesia.
11: clássicos da literatura, best-sellers e lançamentos do mercado editorial. A Biblioteca Digital do Brasil, conhecida como MEC Livros, reúne um catálogo variado, com mais de 25 mil títulos gratuitos. E a organização do acervo é feita para agradar diferentes perfis de leitores, como explica a diretora de apoio à gestão educacional da Secretaria de Educação Básica do MEC, Anita Stefani.
12: O MEC Livros tem mais de 25 categorias, então atende uma diversidade enorme de gostos. Você pode ter biografias, aventura, clássicos, obras infanto-juvenil, poesia, contos, enfim, tudo que você precisar está no MEC Livros.
11: Somando mais de 450 mil horas de leitura, o que equivale a 51 anos, a plataforma registra forte engajamento. Entre os destaques dos mais procurados está Torto Arado, de Itamar Vieira Júnior. A diretora Anita Stefani faz uma sugestão de leitura.
12: Olha, eu acho que o que eu mais gostei de ler foi o Vegetariana, que tá super em voga, né? Porque ganhou, inclusive, prêmios e tal. E ele tá disponível no MEC Livros. Mas é também interessante ver e um tipo de literatura que eu não conhecia tanto, que é a literatura de quadrinhos. E que tem alguns exemplares disponíveis e que é interessante ler pelo MEC Livros.
11: Para saber como usar e outros detalhes sobre o MEC Livros, acesse agora mesmo gov.br/MEC. Reportagem Gilberto Evangelista.
2: E essas são as notícias do governo federal.
1: Uma realização da Secretaria de Comunicação Social da Presidência da República.
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1: Fique agora com as notícias do Poder Judiciário e do Congresso Nacional. Uma boa noite.
2: Boa noite, até amanhã.
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15: STF vai decidir se crise humanitária pode dispensar visto para reunião familiar no Brasil.
16: Para o STJ, famílias acolhedoras mantêm guarda provisória de crianças, mesmo após saírem do programa.
15: O governo federal vai apurar falhas da Uber e da 99 no atendimento a idosos e pessoas com deficiência.
16: Boa noite, eu sou Arthur Filho.
15: E eu sou Walter Lima.
16: Supremo Tribunal Federal vai decidir se situações de crise humanitária podem justificar a dispensa de visto para permitir a reunião familiar de estrangeiros no Brasil.
15: O julgamento, ainda sem data definida, vai orientar os limites da atuação do Poder Judiciário em situações nas quais exigências migratórias entram em conflito com direitos fundamentais, especialmente o direito à convivência familiar em contextos de crise humanitária. Fernanda Porto.
17: O caso envolve um cidadão do Haiti que vive no Brasil e pediu autorização para que a esposa e a filha pudessem entrar no país sem a apresentação do visto. O pedido foi negado pelo Tribunal Regional Federal da 4ª Região. No recurso apresentado ao Supremo, o Ministério Público Federal argumentou que o direito à reunião familiar deve ser preservado, especialmente quando dificuldades administrativas impedem, na prática, que o estrangeiro consiga solicitar o visto. Em sessão plenária virtual, o STF reconheceu por unanimidade a repercussão geral da questão. Isso significa que a decisão será tomada no julgamento do mérito, que deverá orientar casos semelhantes em todo o país.
16: Famílias acolhedoras que saíram do programa público de acolhimento podem continuar com guarda provisória de crianças.
15: Essa decisão é do STJ ao manter crianças com três famílias acolhedoras na cidade mineira de Itapeva. Fátima Uchoa.
18: Os ministros consideraram os vínculos socioafetivos ao longo de mais de 2 anos de convivência entre as crianças e as famílias acolhedoras. Segundo a relatora no STJ, ministra Nancy Andrighi, as medidas de proteção previstas no Estatuto da Criança e do Adolescente e no Sistema Nacional de Adoção e Acolhimento visam a atender o superior interesse da criança e do adolescente, e o juiz não pode basear a transferência para abrigos públicos sem haver riscos para as crianças. A guarda provisória com as famílias acolhedoras vale até o julgamento da ação que pode retirar o poder familiar dos pais biológicos.
16: Começou hoje a Semana Nacional da Execução Trabalhista.
15: Durante 5 dias, os tribunais regionais do trabalho vão concentrar esforços para garantir o pagamento de direitos reconhecidos pela Justiça. Repórter Nídia Rios.
19: Já pensou ganhar uma ação trabalhista e não receber o valor devido? É justamente para evitar situações como essa que a Justiça do Trabalho promove todos os anos a Semana Nacional da Execução Trabalhista. A 16ª edição da campanha será realizada entre os dias 14 e 18 deste mês, em todos os 24 tribunais regionais do trabalho do país. Quem tem uma ação trabalhista nessa fase pode procurar a vara do trabalho da sua região ou entrar em contato com um advogado que acompanha o caso.
16: Governo vai apurar falhas da Uber e da 99 no atendimento a idosos e pessoas com deficiência.
15: A medida atende a uma recomendação feita pelo Ministério Público Federal. Vanessa Pereira.
20: A Secretaria Nacional do Consumidor, a Senacom, acatou a recomendação e vai apurar casos de cancelamento de viagens motivados pela idade avançada do passageiro ou pela presença de equipamentos assistivos, como cadeira de rodas, bengalas, muletas e cães-guia. A secretaria, que integra o Ministério da Justiça e Segurança Pública, já notificou as empresas Uber e 99 para que esclareçam quais medidas adotam quando há recusa de transporte nesses casos. A recomendação do MPF também foi encaminhada às duas empresas, que ainda não informaram quais providências pretendem tomar.
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16: A você, uma boa noite.
15: E até amanhã.
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1: Eu sou Paula Groba.
2: E eu sou Humberto Pinheiro.
1: E estes são os destaques de hoje do Jornal do Senado, que começa agora.
2: Projeto de Lei Orçamentária 2027 chega ao Congresso com reajustes travados pelo arcabouço fiscal e regra de ouro.
1: Regulação das redes sociais divide especialistas em audiência no Senado.
2: Um terço dos alunos do ensino médio já apostou em bets, segundo pesquisa.
1: Boa noite.
2: Boa noite.
1: As bets já fazem parte da rotina de muitos jovens brasileiros. Uma pesquisa da Frente Parlamentar Mista da Educação revelou que um terço dos estudantes do ensino médio já apostou em jogos online.
2: Diante desse cenário, um projeto do Senado quer diminuir o apelo das apostas e reforçar a proteção de quem está mais vulnerável a esse tipo de jogo. Repórter Raíssa Abreu.
3: Uma pesquisa da Frente Parlamentar Mista da Educação, em parceria com o Instituto Equidade.info, mostrou que 9,5% dos estudantes brasileiros de 11 anos já fizeram apostas online. A proporção aumenta com a idade e entre os alunos do ensino médio, um a cada três estudantes já teve experiência com bets. Foram ouvidos, entre agosto e setembro, 1.912 estudantes de 191 escolas públicas e privadas no país. Para diminuir o apelo das plataformas de apostas online proibidas para menores de 18 anos, especialmente junto aos grupos mais vulneráveis, a Comissão de Ciência e Tecnologia do Senado acaba de dar parecer favorável a um projeto que amplia as restrições à publicidade e ao patrocínio das bets. A proposta foi apresentada pela senadora Damaris Alves, do Republicanos do Distrito Federal, e por outros seis senadores que fazem parte da Frente Parlamentar Mista da Saúde Mental.
4: É um projeto construído a várias mãos. Eu só tenho a honra de ser a primeira signatária, mas foi construído com especialista, com a participação de parlamentares, Câmara e Senado, um corpo técnico extraordinário, e a gente está preocupado realmente com essa questão da saúde mental por causa do vício nos jogos de apostas.
3: O objetivo do projeto é limitar o que chama de publicidade predatória, aquela focada no sofrimento humano. Para isso, propõe restringir a propaganda de bets em rádios, TVs, uniformes esportivos, redes sociais, eventos culturais, plataformas de streaming e campanhas com influenciadores digitais. De acordo com informações do Ministério da Saúde, os atendimentos na rede pública relacionados a jogos e apostas cresceram 140% entre 2018 e 2025. Em julho, diante do aumento dos casos de endividamento e até de suicídio associados aos jogos, o Ministério da Fazenda determinou que a publicidade das apostas viesse acompanhada de advertência sobre os riscos envolvidos, a exemplo do que acontece com a propaganda de cigarros e bebidas. A proposta deve ser votada no plenário.
1: O projeto de lei orçamentária de 2027, que chegou ao Congresso, prevê o preenchimento de mais de 48 mil cargos vagos e a criação de 4.704 novas vagas no setor público federal.
2: Mas o ritmo dessas nomeações e a realização de novos concursos terão que respeitar as travas do arcabouço fiscal, que limitam o crescimento real das despesas com pessoal a, no máximo, 0,6% ao ano. Os detalhes na reportagem de Douglas Castilho.
5: A proposta orçamentária atual reserva ao todo 3,84 bilhões para a criação e o preenchimento de cargos públicos em 2027. No entanto, pelas regras fiscais em vigor, chamadas de arcabouço fiscal, o crescimento real do gasto com servidores de cada poder não pode passar de 0,6% acima da inflação ao ano, quando as contas estiverem no vermelho. Além desse mecanismo, o consultor de orçamento do Senado Federal, Sérgio Machado, explicou que a autorização autorização não gera obrigação de contratar.
6: É uma autorização legislativa e orçamentária para a realização de determinadas despesas com o pessoal. Ele não se confunde com dotação orçamentária e muito menos apresenta uma despesa de execução obrigatória.
5: O projeto de orçamento já prevê gastos acima do permitido em quase 53 bilhões de reais com despesas de salários e aposentadorias. Isso exigiria a aprovação de um projeto de lei de crédito suplementar para cumprir outro limite fiscal, a chamada regra de ouro, norma constitucional que impede a dívida do Estado para pagar esse tipo de gasto.
1: O país já tem pelo menos 36 casos de sarampo confirmados, com maior concentração em São Paulo. No Amazonas, parte dos casos tem origem no Peru, que enfrenta um surto da doença.
2: No Senado, a preocupação com o desenvolvimento de vacinas de importância estratégica para o país levou à criação de uma subcomissão. As informações com o repórter Pedro Pincer.
7: Depois de 36 semanas avaliadas, São Paulo totalizou 32 ocorrências, sendo duas infecções novas na semana mais recente. Simultaneamente, o Amazonas confirmou 3 casos importados do Peru na cidade de Tabatinga. O quadro acende um alerta para a vigilância epidemiológica, especialmente em áreas de fronteira, em meio a surtos da doença em outros países das Américas. Mas desde 2024, o Brasil é considerado pela Organização Pan-Americana de Saúde um território livre de sarampo, como ressaltou o senador Marcelo Castro, do MDB do Piauí, ex-ministro da Saúde.
8: Enquanto notamos aumento alarmante de casos de sarampo em outras partes do mundo, no Brasil, reforçamos a vigilância e promovemos ampla cobertura vacinal visando prevenir surtos e garantir a proteção para todos. Infelizmente, não podemos deixar de mencionar o período sombrio que vivemos recentemente, quando o negacionismo em relação às vacinas permitiu que doenças antes eliminadas, como o sarampo, voltasse a ser um problema.
7: A Comissão de Ciência e Tecnologia aprovou em agosto a criação de uma subcomissão permanente para acompanhar o desenvolvimento científico e tecnológico de vacinas de interesse nacional. O colegiado deverá acompanhar pesquisas, projetos estratégicos, financiamento e produção de vacinas, além de promover o diálogo entre pesquisadores, empresas, órgãos públicos e agências de fomento. Hoje, a vacina contra o sarampo faz parte do Calendário Nacional de Vacinação do SUS para pessoas de 12 meses a 59 anos. Quando há circulação do vírus, porém, o Ministério da Saúde recomenda ainda a aplicação da chamada dose zero em bebês a partir de 6 meses.
1: E os limites para a regulação das redes sociais sem restringir a liberdade de expressão foi tema de discussão em uma audiência pública do Conselho de Comunicação Social do Congresso.
2: Especialistas divergiram sobre a necessidade de regras mais rígidas para combater abusos e o risco de restrições excessivas. A reportagem é de Yasmin Rodrigues.
9: Até onde regular as redes sociais sem transformar a moderação de conteúdo em censura? Essa foi uma das principais questões levantadas durante a audiência pública do Conselho de Comunicação Social do Congresso. Um dos problemas apontados durante a audiência foi a falta de transparência das próprias plataformas. A diretora do Internet Lab, Fernanda Campanucci, afirmou que as regras utilizadas pelas empresas são genéricas e devem ser mais transparentes.
10: Transparência real sobre os critérios de moderação. Só vai funcionar se tiver essa transparência real. Na prática, os termos das plataformas são genéricos demais. Como ela regula o seu espaço, as regras que ela define. Isso deixa um limbo, tanto para o usuário quanto para o moderador.
9: A audiência também discutiu o que se espera de uma eventual regulação. A presidente do Conselho, Patrícia Blanco, destacou que as contribuições apresentadas durante o debate podem ajudar o Congresso na construção dessas regras.
11: Que esses registros, essas contribuições possam ajudá-los na hora da decisão, para que a gente tenha um ambiente digital, que a gente consiga, de fato, excluir as questões relacionadas a discurso de ódio, à intolerância, à desinformação.
9: Mas a criação de novas restrições também recebeu críticas. Para o diretor do Instituto Civis, Jamil Assis, o Congresso precisa ter cautela antes de estabelecer estabelecer novas regras para as plataformas.
12: A gente está legislando em um assunto que ainda a gente mede e avalia muito mal, muito novo. É imprudente empilhar restrições sobre o objeto que a gente ainda não sabe medir de maneira adequada.
9: O desafio colocado no debate é encontrar um modelo de regulação capaz de estabelecer parâmetros para a atuação das empresas sem retirar dos usuários o direito à informação e à manifestação.
2: Com edição de Paulo Agrova e trabalhos técnicos de Eliseu Caires, o Jornal do Senado fica por aqui. Acompanhe agora as notícias da Câmara dos Deputados. Boa noite.
1: Boa noite e até amanhã.
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14: Projeto proíbe propaganda sexual em eventos com crianças e adolescentes.
15: Avança a proposta que amplia políticas de acessibilidade no ensino superior.
14: Deputados analisam sugestões que regulamentam plataformas de conteúdo.
15: Boa noite. Continuamos hoje com o projeto de gravação de edições do jornal Câmara dos Deputados em emissoras da Rede Câmara de Rádio. Este programa está produzido diretamente da cidade de Parauapebas, com a participação do colega Francesco Costa, da Rádio Câmara de Parauapebas. Eu sou Márcio Aquilissardi, bem-vindo, Francesco.
16: Boa noite, Márcio. Obrigado, Márcio. Uma honra profissional participar da apresentação desta edição do jornal Câmara dos Deputados, dentro da Voz do Brasil. Vamos agora às notícias da Câmara dos Deputados. Eli Borges, do Republicanos, do Tocantins, celebra a retirada de pauta do projeto que trata liberdade democrática e religiosa nas plataformas digitais. Segundo o deputado, a proposta poderia restringir a liberdade de expressão.
17: Esse PL 2630 de 2020, ele faria um ataque muito forte nas plataformas digitais, que a partir disto, as plataformas não poderiam fazer determinadas divulgações. Por exemplo, não poderia a sociedade não poderia questionar ministros do Supremo, não poderiam questionar o presidente da República, porque as plataformas serão vigiadas num colegiado que viriam de setores do governo.
15: Eli Borges observa ainda que a proposta comprometia a liberdade religiosa, que considera um direito fundamental. O deputado destaca que a mobilização da bancada evangélica foi fundamental para a retirada do projeto de pauta.
14: Maurício Neves, do PP de São Paulo, quer proibir órgãos públicos e empresas de contratar ou patrocinar serviços de pornografia com recursos próprios ou dinheiro proveniente de repasses governamentais. O texto veta ainda parcerias e incentivos públicos para plataformas de conteúdo adulto.
15: Maurício Neves explica que o projeto impede o uso de verbas institucionais para financiar conteúdos sexualmente explícitos. O texto prevê ainda multas, perda de benefícios fiscais e impedimento de contratar com o poder público para empresas que descumprirem as regras.
13: Meio Ambiente.
14: Silvio Costa, filho do Republicanos de Pernambuco, apoia a criação de uma CPI para investigar, apurar casos de crueldade contra animais. A ideia é investigar também o uso de plataformas digitais para divulgar ou incentivar esse tipo de crime.
15: A comissão deve ainda identificar possíveis grupos organizados, avaliar falhas na apuração desses crimes e discutir medidas para fortalecer a proteção aos animais. Segundo Silvio Costa Filho, o objetivo é combater a violência, sem tratar da regulamentação da liberdade de expressão nas redes sociais.
13: Segurança Pública.
14: Sargento Faú, do PL do Paraná, é autor do projeto de lei que permite à polícia e ao Ministério Público acessar o monitoramento de presos com tornozeleira eletrônica. De acordo com o deputado, o objetivo é agilizar investigações e evitar a prática de novos crimes.
18: Para te dar um exemplo, um crime acontece, um homicídio acontece em determinado local. Para saber se uma pessoa que é suspeita passou por ali ou não, e essa pessoa usa tornozeleira eletrônica, é preciso de uma ordem judicial. Isso pode atrasar em muitas horas a obtenção dessa informação. O meu projeto permite que policiais e o Ministério Público ali mesmo já tenham dados junto ao centro de monitorização para poder saber se aquele criminoso passou ali.
15: Na opinião de Sargento Faúro, o projeto facilita o trabalho policial ao permitir consultas mais rápidas sobre a localização e os trajetos registrados pelas tornozeleiras. O projeto foi aprovado pela Câmara e agora tramita no Senado, onde o deputado articula apoio para a votação do texto.
14: Dal Barreto, do União da Bahia, defende a aprovação de projetos que impõem novas restrições a condenados por crimes sexuais contra crianças e adolescentes. O texto prevê áreas de afastamento para impedir a aproximação das vítimas e de locais frequentados por menores.
15: Dal Barreto afirma que o principal objetivo é reduzir o risco de novos crimes após a saída da prisão. A proposta proíbe o contato digital com menores de 14 anos e o exercício de atividades profissionais voltadas a jovens dessa faixa etária.
13: Justiça.
14: Avança na Câmara. Projeto que proíbe propagandas com apelo sexual em eventos de livre acesso a crianças e adolescentes. A repórter é Silvia Munhato.
9: A Comissão do Esporte da Câmara dos Deputados aprovou proposta que proíbe a exibição de propagandas com apelo sexual, erotização ou conteúdo sexualmente explícito em eventos esportivos ou recreativos de livre acesso ao público. A regra também vale para as transmissões desses eventos. O texto foi aprovado na versão sugerida pela relatora, deputada Helena Lima, do PSD de Roraima, para um projeto de 2003 e outros 91 projetos analisados em conjunto. Enquanto o texto original proibia anúncios com apelo sexual em todos os meios de comunicação, a relatora limitou a medida aos ambientes esportivos e recreativos. Para ela, a medida protege o público vulnerável sem criar regras que prejudiquem a liberdade de expressão.
19: Criança tem que viver a infância, adolescente precisa ser protegido em sua fase de desenvolvimento. Quando esse conteúdo aparece em estádio, em evento e na TV ou na internet, ele chega a milhões de pessoas, inclusive a menores de idade. Então ela ajuda a proteger os pais e responsáveis. E ela também cobra a responsabilidade de quem anuncia, de quem organiza e também quem transmite esses eventos.
9: Pela legislação atual, programas de TV e espetáculos precisam exibir a classificação indicativa por idade, mas as peças publicitárias não passam por classificação. Pela medida, o descumprimento da regra será considerado publicidade abusiva. Com isso, as empresas infratoras sofrerão as punições administrativas e civis que já existem na legislação de proteção do consumidor e de crianças e adolescentes. O projeto que proíbe a exibição de propagandas com apelo sexual em ambientes de livre acesso ao público será analisado pelas comissões de comunicação e de Constituição e Justiça. Em seguida, será apreciado pelo plenário. Da Rádio Câmara de Brasília, Silvia Munhato.
13: Trabalho.
15: Mauro Benevides Filho, do União do Ceará, apoia a proposta de emenda à Constituição que reduz de 44 para 36 horas semanais a jornada de referência para o piso da enfermagem. Segundo o deputado, a mudança aumenta a complementação paga porque o cálculo passa a considerar uma jornada menor.
20: Qual é o benefício? O valor remuneratório de complementação financeira que eles recebem hoje sobre 44 horas, vamos dizer, R$ 700, R$ 800, com a redução para 36 horas, esse benefício vai aumentar para 1.200, 1.300. Ou seja, é um impacto direto na remuneração, vai estimular mais ainda a enfermagem brasileira, a todo um acompanhamento da enfermagem comigo aqui na Câmara dos Deputados, aqui no Congresso Nacional. E eu, portanto, apresentei a emenda constitucional 127, que encontrou 10,6 bilhões de reais para pagar o piso da enfermagem em todo o território brasileiro.
14: Mauro Benevides Filho relata que a proposta previa inicialmente uma jornada de 30 horas, mas foi ajustada para 36 horas para reduzir o impacto financeiro. A mudança já foi aprovada pela Comissão de Constituição e Justiça do Senado e aguarda a inclusão na pauta de votações do plenário.
13: Economia.
15: Jefferson Campos, do PL de São Paulo, pede a votação da proposta que reformula a cobrança do IPVA e impõe teto de gastos para órgãos públicos. O texto limita a alíquota do IPVA a, no máximo, 1% do valor venal do automóvel e passa a calcular o imposto com base no peso do veículo.
14: A proposta também estabelece limites orçamentários para despesas com publicidade institucional e fixa um teto para os gastos do Poder Legislativo e dos Tribunais de Contas. Segundo Jefferson Campos, a medida busca garantir maior responsabilidade fiscal na administração pública.
15: Paulo Litro, do União do Paraná, defende o projeto que aumenta de R$ 81 mil para R$ 130 mil o limite de faturamento do microempreendedor individual. A mudança permite que pequenos empreendedores ampliem a receita sem perder o enquadramento como MEI.
16: A proposta, que tem o apoio de Paulo Litro, também amplia de 1 para 2 o número de empregados que podem ser contratados pelo microempreendedor. Cada funcionário deverá receber um salário mínimo ou piso salarial da categoria profissional.
15: Beto Preto, do PSD do Paraná, quer extinguir o conselho que hoje analisa recursos de empresas e contribuintes contra cobranças de impostos federais. Ele explica que esses casos passariam a ser julgados diretamente pela Justiça Federal, inclusive os processos que já estão em andamento.
16: Para Beto Preto, a mudança reduz a morosidade, aumenta a segurança jurídica e evita a duplicidade de julgamentos entre a esfera administrativa e judicial. O deputado acredita que a proposta preserva o contraditório, a ampla defesa e o devido processo legal dos contribuintes.
13: Agricultura.
15: Tião Medeiros, do PP do Paraná, apoia o projeto que garante indenização a produtores rurais por perdas de produtos perecíveis causadas por interrupções no fornecimento de energia elétrica. A proposta obriga as concessionárias a analisar o pedido de ressarcimento em até 30 dias.
16: Tião Medeiros argumenta que apagões e oscilações na rede provocam prejuízos recorrentes no campo, com perda de leite, peixes, vacinas e alimentos refrigerados. Segundo ele, a medida reforça a responsabilidade das distribuidoras e incentiva um serviço mais eficiente nas áreas rurais.
13: Ciência e tecnologia.
15: Altineu Cortes, do PL do Rio de Janeiro, sugere a criação de uma frente parlamentar em defesa do Programa Espacial Brasileiro. De acordo com o deputado, o objetivo é impulsionar projetos voltados ao fortalecimento do setor espacial e da inovação tecnológica no país.
16: Altineu Cortes acredita que o colegiado pode contribuir com a estabilidade orçamentária para as ações da Agência Espacial Brasileira. Para ele, o desenvolvimento de áreas como telecomunicações e monitoramento climático reforça a soberania nacional.
13: Esporte.
15: Vinícius Gurgel, do PL do Amapá, destaca a aprovação na Câmara de projeto que cria o regime especial de tributação para associações desportivas, sem fins lucrativos. O texto enviado ao Senado estabelece cobrança unificada de tributos com alíquota de 5% sobre a receita bruta.
16: Vinícius Gurgel ressalta que a medida estimula o financiamento de modalidades olímpicas e paralímpicas. As entidades que investiram continuamente em pelo menos 6 modalidades poderão abater parte desses gastos nos tributos devidos.
13: Educação.
15: Alice Portugal, do PCdoB da Bahia, comemora a aprovação na Câmara de projeto que proíbe cursos de graduação à distância na área da saúde e de educação física. A deputada considera que a formação desses profissionais exige atividades práticas e contato direto com pacientes e equipamentos.
0: É possível formar um contador, até um licenciado para ensinar nas diversas regiões longínquas desse país à distância, contanto que sejam cursos com controle, com aulas semipresenciais, com monitoria. Mas em saúde é algo difícil, porque como ensinar a um enfermeiro como aplicar um injetável no quadrante superior do glúteo esquerdo, à distância? Como saber sem tocar para o aprendizado? As tecnologias em saúde são extremamente dinâmicas e complexas, e é preciso que o estudante tenha contato direto com a evolução dessas tecnologias.
16: Alice Portugal avalia que a mudança contribui para melhorar a qualificação dos profissionais que atendem a população. Ela alerta que o alto número de matrículas à distância em cursos que exigem laboratórios e contato com tecnologias pode comprometer a formação dos profissionais.
13: Comissões.
15: Aprovada na Comissão de Educação da Câmara, prevê a divulgação de dados sobre estudantes com deficiência no ensino superior. A ideia é aperfeiçoar as políticas públicas de inclusão e acessibilidade. A repórter Mônica Tati tem os detalhes.
21: Proposta aprovada pela Comissão de Educação da Câmara dos Deputados quer melhorar informações sobre estudantes com deficiência no ensino superior. O projeto determina a coleta e a divulgação sistemática de dados sobre o acesso, a permanência, a conclusão e a evasão de pessoas com deficiência nas universidades. O relator na Comissão de Educação, o deputado Ismael, do PL de Santa Catarina, destacou que o INEP, o Instituto Nacional de Estudos e Pesquisas Educacionais Anísio Teixeira, já realiza o levantamento dessas informações, mas falta uma sistematização específica para esses dados.
3: Na sinopse estatística da educação superior, anualmente publicada pelo INEP, já se encontram informações sobre o número de matrículas em curso de graduação das pessoas com deficiência por sexo e tipo de deficiência em cada município brasileiro. Não há, contudo, especificação por instituição de educação superior ou o cálculo de indicadores de permanência, conclusão e evasão, embora nos questionários do referido censo sejam coletados dados por aluno, curso e instituição que permitam esse detalhamento.
21: O deputado Ismael ressalta que a abrangência dos dados do censo é ainda maior do que a prevista no projeto original, pois inclui todas as instituições de educação superior, públicas e privadas, e não apenas as universidades federais e estaduais. No entanto, falta a organização desses dados para auxiliar na criação de políticas inclusivas. O deputado propôs que não seja criada uma nova lei, mas que as obrigações da União na divulgação dos dados referentes ao ensino superior sejam incluídas no capítulo do Estatuto da Pessoa com Deficiência, que trata do direito à educação. As informações divulgadas deverão subsidiar o planejamento, a implementação, o monitoramento e a avaliação de políticas públicas governamentais voltadas para a inclusão e acessibilidade. A proposta, que dispõe sobre a coleta e a divulgação de dados de pessoas com deficiência no ensino superior, ainda será realizada pelas Comissões de Defesa dos Direitos das Pessoas com Deficiência e de Constituição e Justiça. Se for aprovada, segue para a apreciação do Senado. Da Rádio Câmara de Brasília, Mônica Tati.
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22: Direitos Humanos.
16: Acácio Favacho, do MDB do Amapá, apresentou o projeto que obriga companhias aéreas a conceder desconto mínimo de 80% na passagem de quem precisa viajar por motivo de morte de um familiar. A tarifa humanitária vale para deslocamentos destinados a velório ou sepultamento.
15: A proposta de Acácio Favacho também assegura a remarcação sem multa, crédito ou reembolso integral quando o falecimento ocorrer antes da viagem. O parlamentar afirma que as medidas diminuem as barreiras enfrentadas pelo passageiro durante o período de luto.
22: Saúde.
16: Projeto de Kleber Verde, do MDB do Maranhão, assegura aos pacientes e seus responsáveis o acesso integral a informações sobre medicações administradas na rede de saúde pública e privada. A proposta exige o detalhamento de dados como lote, dosagem, validade e nome do profissional responsável.
15: De acordo com Kleber Verde, casos de urgência e UTI deverão contar com a presença de ao menos 2 profissionais de enfermagem para aplicação de medicamentos. Na visão dele, a medida busca evitar fraudes, erros e tragédias no ambiente hospitalar.
16: Eunice Oliveira, do MDB do Ceará, apoia o trabalho da Frente Parlamentar em defesa da Política Nacional de Plantas Medicinais e Fitoterápicos. O deputado informa que o objetivo do colegiado é incentivar pesquisas.
15: A iniciativa também visa apoiar a produção e ampliar o uso de plantas medicinais e fitoterápicos na saúde pública. No entendimento de Eunice Oliveira, a Frente Parlamentar contribui para o aproveitamento sustentável da biodiversidade brasileira e para o fomento à agricultura familiar.
16: Termina agora esta edição especial do Jornal Câmara dos Deputados, produzida e apresentada pela Rádio Câmara de Brasília, em parceria com a Rádio Câmara de Parauapebas, integrante da Rede Câmara de Rádio.
15: Eu agradeço ao Francesco e a toda a equipe da Câmara de Vereadores de Parauapebas pelo excelente trabalho conjunto.
16: Obrigado à Câmara dos Deputados por esta oportunidade. Esse programa teve trabalhos técnicos de Everson Urani e apresentação de Márcio Aquilissade e Francesco Costa. Boa noite.
15: Muito boa noite. O Jornal Câmara dos Deputados volta amanhã. Você fica agora com o Minuto do TCU.
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1: 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Boa noite.

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0: Deixa comigo, minha gente querida e amada de toda a região dos Lagos, Baixada Litorânea, Costa do Sol. Tá entrando no ar agora, às 9 horas e 8 minutos desse dia 15 de setembro de 2026, mais uma edição do programa Renata Cristiane Online. E a gente começa sempre como? Agradecendo ao Criador, né? Ao Deus Pai Todo-Poderoso, Ele que deu a oportunidade de estarmos vivos por mais um dia. Por isso a gente tem que agradecer pela chance de poder estar trabalhando, poder estar estudando, poder estar ouvindo o seu radinho, hein, minha amiga? Obrigada por essa companhia agradável. Agradeço a Deus também pela sua vida e pela sua audiência. Agradeço a você, meu amigo, que está também assistindo a gente pelo Facebook, YouTube, TikTok, TVX, Instagram, não importa a plataforma digital que você tenha escolhido para me acompanhar. O que importa é a sua companhia. Isso sim, vamos juntos até o meio-dia, porque propaganda eleitoral chegando por aí, a gente tem que entregar o bastão meio-dia. Não é isso, Vini Marques?
1: Exatamente.
0: Terçou,
1: ótimo dia.
0: Graças a Deus, mais um dia que estamos por aí, cheio de notícias, cheio de informação, e hoje nós vamos falar aqui de beleza, tá? Estamos recebendo aqui a Juliana Rangel, ela que desenvolveu um produto, Vini Marques, que é uma solução para os meus cabelos.
1: Ah, é?
0: Os meus cabelos... A minha voz continua a mesma, mas os meus cabelos...
1: Se transformaram.
0: Quanta diferença.
1: Que beleza, né?
0: Não é um comercial da Colorama.
1: Não.
0: É um comercial da JR Professional.
1: Viva Juliana.
0: É, Juliana que vai vir aqui com a Dayana Moraes para divulgar um evento que vai acontecer na área da beleza nesse próximo final de semana aqui em Cabo Frio. A Juliana Rangel também, que esteve no encontro de cabeleireiros que aconteceu lá em São Paulo, que é o maior.
1: Eu vi, olha, eu acompanhei lá, tava chique demais.
0: Pois é, a gente...
1: Palestrou e tudo.
0: É, ela palestrou, ela é
1: poderosa. É moderno, né?
0: Produto incrível.
1: Mulher poderosa, mulher empoderada.
0: Mulheres empoderadas.
1: Mulheres empoderadas.
0: Daqui a pouquinho ela vai chegar por aí pra bater um papo com a gente, não é isso, Ju?
1: Exatamente.
0: Além disso, também nós vamos mostrar como foi a reunião que aconteceu ontem ali no Paradiso Corporate Hotel de Cabo Frio. Uma reunião capitaneada pelo Movimento Cultural de Cabo Frio, Paralelo 24, não é isso?
1: Paradiso ficou pequeno, né?
0: Ficou pequeno. Mais de 2 mil pessoas assinando.
1: Olha isso.
0: Até onde eu vi 2.016
1: aquele salão lá de cima é para 2 mil pessoas confortavelmente, né? Então, realmente passou de 2 mil.
0: O Carlão, que é secretário de cultura, mas está de férias e está se dedicando à campanha da doutora Gabriela, anunciou no microfone que 2.016 pessoas tinham assinado a lista de presença. Só quero dizer uma coisa, eu não assinei, então tinham 2.017.
1: Pronto.
0: A gente conversou com a doutora Gabriela, conversamos com o deputado federal Áureo Ribeiro, que já assumiu um compromisso publicamente com o setor de cultura aqui de Cabo Frio. Vai, através de uma emenda parlamentar, doar 2 ônibus para a cultura de Cabo Frio. Só para quê, Vini?
1: Para quê?
0: Para que possa levar e trazer os nossos fazedores de cultura, também a população que quer acompanhar espetáculos, eventos, às vezes do segundo distrito vindo para o primeiro distrito ou vice-versa.
1: Muito bom.
0: Serão 2 ônibus inteiramente disponível para a cultura de Cabo Frio.
1: O crescimento,
0: hein,
1: do passaporte cultural.
0: Isso aí, bacana pra caramba. Foi fruto de um abaixo-assinado, uma demanda feita pelos próprios fazedores de cultura, né? Agentes culturais, produtores culturais que tiraram essa demanda e também ali aproveitaram o ensejo e cobraram, ou melhor, pactuaram com a candidata Gabriela Azevedo, que além de cuidar da área da saúde, que é a principal agenda política dela, mas que ela também assuma compromissos com a cultura do município. A gente vai mostrar por aqui, que a gente esteve por lá conferindo. Também vamos trazer uma informação bacana pra caramba. Chegou uma carreta.
1: Que é isso, gente?
0: Do Senac ou do SESI, acho que é do Senac. Tá na Praça São Cristóvão. Olha, curso gratuito pra quem quer aprender a dar banho em pet.
1: Que beleza,
0: tosa,
1: hein?
0: Nossa equipe de reportagem esteve por lá acompanhando.
1: Muito bom, hein?
0: Uma outra notícia que nós temos por aqui. Você sabe que os bancos estão em greve?
1: Eu soube, a gente até comentou ontem, né?
0: Só que ninguém tá ligando.
1: Ninguém entrou na greve.
0: Antigamente eu tô vendo tempo analógico.
1: Agora eu faço o Pix aqui, eu abro pelo aplicativo.
0: Rapaz, já. Como que mudou, né, a realidade?
1: Eu converso aqui com o robô aqui pelo WhatsApp e ele resolve os problemas pra mim.
0: Você tem inteligência artificial agora.
1: Quem os robôzinhos
0: tá
1: tão bom,
0: hein? Falta de um banco fechado aí na greve dos
1: que bancos. Antigamente os robôs eram meio tapados, né? Vamos convir, né? Agora os robôs estão mais inteligentes.

0: Robôs eram roda presa?
1: Eram meio roda presa. Você não conseguia o que você queria, né?
0: Agora, meu amor, os bancos decretam greve e a gente nem toma conhecimento. Eu sou de um tempo analógico, quando o banco decretava greve, era festa para jornalista, que a gente estava todo dia na porta do banco, entrevistando os
1: aquela fila enorme de pessoas tentando entrar no banco.
0: Pessoas indignadas, é um absurdo, Suez, eu quero pagar a minha conta de luz. E agora não, agora o pessoal não está nem aí, ó.
1: Pois ninguém é, além, mais quer saber.
0: Além disso também, Vini, nós vamos cobrir um protesto fofo. Você já participou de um protesto fofulite?
1: Não.
0: Ah, gente.
1: De protesto fofo eu nunca participei.
0: Essa o Serginho não vai poder nem ficar chateado. Porque prefeito não gosta quando tem protesto.
1: É, fica chateado, normalmente fica.
0: Mas esse eu tenho certeza que até o Serginho achou uma fofura.
1: Ah, é?
0: Umas crianças ali do bairro do Foguete fizeram um protesto tão bonitinho, gente.
1: Ah, um protesto das crianças.
0: E pegaram cartazes.
1: Que legal,
0: apitaram, hein? Cobraram da prefeitura que fizesse reparo na pracinha.
1: Muito bom, desde eu bem jovens politizados.
0: Eu achei esse protesto fofo.
1: Muito bom.
0: E mais do que fofo, sensibilizante. E aí, a propósito disso, a gente vai mostrar essa manifestação e já quero pedir aí pro pessoal da produção entrar em contato com a prefeitura pra saber quanto que vai começar a reforma lá da Praça da Garotada do Foguete.
1: Ah, então a praça tá toda quebrada, a gente quer que melhore.
0: Eles querem que melhore a praça.
1: Queremos brinquedos novos.
0: É isso aí, eles merecem.
1: Eles merecem.
0: Achei uma fofulite, sabia? Também destaque por aqui, olha, trazendo... Deixa eu ver, o que mais? É muita coisa que nós temos hoje por aí, né, gente? Tem Jaque Duarte, tem Thalita, tem João. Olha, a clínica de estética que foi interditada na semana passada parcialmente, segue parcialmente interditada, tá?
1: Como é que é esse parcialmente interditado?
0: É só metade dela.
1: Você pode entrar, mas não pode sair.
0: É só...
1: Ou pode sair, mas não pode entrar.
0: É só a metade dela. Tomar injeção na testa não pode, não.
1: Ah, entendi. Então,
0: foi lá fazer uma unha.
1: É só da cintura pra baixo. Ou da cintura pra cima.
0: Mas quem vai explicar isso pra gente vai ser o João Vitor Campos, que ele vai lá conversar com a Mônica Bonioli, também vai lá na clínica pra entender essa questão. Clínica que fica aqui no centro de Cabo Frio, bem em frente à Secretaria de Fazenda, ali na Major Belegar, né? Deixa eu ver o que mais que eu tenho por aqui. Vamos trazer nos destaques do portal RC24H, esse importante veículo de comunicação, que há mais de 13 anos informa toda a população da região dos Lagos. Olha aqui, eu já começo trazendo notícia de uma ação da Patrulha Maria da Penha, que prendeu o acusado de agredir ex-companheira numa academia em Rio das Ostras. O cara foi bater na ex dentro da academia, Vini. Não tava aguentando ver a ex gostosa malhando. No exercício de quatro apoio, bombada ali, ó, tomando a creatina dela. Ele foi lá bater nela dentro da academia. O que que aconteceu?
1: Apanhou pra caramba.
0: Não ela apanhou, não sei se ele chegou a apanhar, não. Mas pelo menos ele vai fazer uma faxina no boi agora. Quando a polícia chegou, ele que era valentão, que entrou dentro da academia, que eu sou brabo, que eu sou isso e aquilo. Quando a polícia chegou, ele disse o quê, Vini?
2: Eu sou pocinho.
0: Mas você tava fazendo o quê aqui na academia? Aterrorizando sua ex-companheira, metendo medo dela. Que bonzinho é esse?
2: Seu bonzinho, eu tava treinando pra boxe, pra Muay Thai.
0: Ah, mas engraçado que tu não foi na academia de luta, né? Tu veio na academia aqui ver tua ex-mulher fazendo exercício de quatro apoios. Ficou nervosinho quando viu o popozão dela crescendo? Não suportou o ciúme?
2: Fiquei, tá com um popozão muito bonito. Eu sou pozinho. Todo mundo vai querer pegar no popozão dela. Eu sou pozinho.
0: Ai, Vini, você tá superando, cara. Eu vou falar um negócio pra você. Homem acusado de agredir e perseguir a ex-companheira foi preso nesta segunda-feira durante uma ação da Patrulha Maria da Penha. Isso foi numa academia lá em Rio das Ostras, tá? Segundo as informações divulgadas, o suspeito já vinha sendo acusado de perseguir a ex-companheira há um tempo. E aí, na segunda-feira, a situação teria se repetido, com nova ocorrência envolvendo os dois dentro da Academia Pano Bianco. A equipe da Patrulha Maria da Penha foi acionada e realizou a abordagem do homem, que acabou preso. Aí, quando a Patrulha Maria da Penha chegou, ele que tava brabo, reclamando, dizendo que não sei o quê, chamava a mulher de piranha, que tu vai ver quando tu sair da academia, eu acabo contigo. A mulher ficou lá dentro, um monte de homem na academia, foi o que restou pra ela permanecer protegida. O pessoal da academia entrou em contato com a polícia. Quando a polícia chegou, Vini...
2: Eu sou pozinho.
0: Cadê aquela valentia antes da polícia chegar, rapaz?
2: Eu sou pozinho.
0: Tu queria puxar um supino?
2: Eu sou pozinho, eu só fiquei muito chateado. Olha a calça que ela tá usando. Dá pra ver tudo.
0: Tu não suportou, não?
2: Ah, eu sou pozinho.
0: Pô, tu ficou pensando na tua cornitude, né? Fala a verdade. Ficou pensando outro pegando naquele popozão, hein?
2: Poxa vida.
0: Não suportou, não, cara?
2: Não aguentei, não. Desculpa, doutor, sou pozinho.
0: Pois é, mas não teve caô, não, tá? Aí a Patrulha Maria da Penha chegou chegando, a situação como já era recorrente, foi levado para a delegacia, acabou preso e o caso foi apresentado às autoridades. Tá aqui a valentia do homem, eu tenho vídeo aqui, tá? Dele chegando na delegacia. Quantos homens chegam? Aí, ó, e tem outra, tá? A Patrulha Maria da Penha ainda perseguiu ele pela rua. Ele não foi assim também, tão assim, não, que eu sou bonzinho. Ele ainda correu por dentro da rua de Rio das Ostras.
1: Ele fugiu.
0: Fugiu, correu. E olha que
1: pernas pra que te quero.
0: Tinha uma braba da Patrulha Maria da Penha que foi cercando ele com o outro, tá? E ficou aquela... Aí na hora que os homens chegaram... Aí, como é que é, Vini?
2: É o seu pozinho. Agora eu tava treinando cardio, correndo pouco. Já fui na academia. Agora eu fui correr.
0: Ai, meu Deus, agora eu tava fazendo cardio. Ai, meu Deus. Tu tá ruim de cardio, hein, cara? Que os homens te pegaram rapidinho, hein? Tu, em vez de tu ficar perseguindo a mulher, tivesse na academia mesmo, puxando. Muito ruim, gente. Olha, a gente tem que fazer piada mesmo com esses otários, né, rapaz? Tu é um otário, Zé Ruela do caramba. Oh, bem feito, vai ficar presaço. Agora vai fazer faxina no boi. Vai ficar só lembrando do popozão da mulher. É, que tempo bom aquele que tu botava a mão naquele
1: caramba.
0: Popozão, hein? Que ela te dava uma confiança.
1: Aquela você... calça leg, né?
0: Oh, que ela deixava você sentar na mesa com ela pra você almoçar, pra você jantar, pra ver Netflix, comer pipoca que você achava.
1: Fazia cafuné.
0: Fazia cafuné, né? Lavava suas cuecas toda freada. Tu achava ruim, achava pouco. Agora, amigo, tu vai ver o que é uma cueca freada lá no boi, quando o dono da cela mandava você lavar a cueca dele. É.
1: Caraca.
0: Aí tu, quero te ver, Valente. Quero te ver, Valente. Vou seguindo por aqui, que tem muita notícia no portal RC24H. Vamos trazendo outra informação depois desse episódio aqui do Zé Ruela fugindo lá da academia, né? Que o cardio dele é muito fraco. Melhor ele fazer mais cardio. Trazendo os destaques da coluna Boca Miúda. Olha aí, Serginho reuniu a equipe às 5h30 da manhã. Agora eu vou falar um negócio pra você. Graças a Deus que eu não sou no trabalho no governo de Serginho, porque eu vou te falar, um homem acorda 4 da manhã. Liga pros outros. Todo mundo 5 horas da manhã. Dentro da central de monitoramento, aí eu tô vendo na foto aqui a Bia Trindade, que inclusive ganhou o radinho aqui no nosso, também a Camila Saraiva. Bicho, como é que a mulher chega bonita, escovada, maquiada, 5h30 da manhã?
1: Aí, admiro muito, hein?
0: Olha, ô Bia, eu se fosse você, pedi um adicional de salubridade, gente, porque chegar bonita assim, Camila também. 5 horas da manhã, pro Serginho é mole, né? Porque um homem cabeça tudo cortadinho, né?
1: É.
0: A barba é rapidinho.
1: Homem é mais fácil, né?
0: Homem é mais fácil. Agora a mulher
1: chega bonita aqui. Só tomar banho, botar roupa limpa.
0: É. Mulher chegar bonita assim, 5 horas da manhã, tinha que ter um adicional de salubridade. Botou tudo pra acordar, 5 horas da manhã. Ó, reunião aqui. 5 horas da manhã na central de monitoramento, porque vai inundar a cidade, tá chovendo. Não para de chover. Aliás, nunca se choveu tanto no mês de setembro. Olha, só teve um dia de sol no mês de setembro, sem ser esse dia que você está vendo aí, que tem um solzinho, mas parece que só o dia 4 de setembro. Pois é, todo mundo, 5 horas da manhã com o Serginho lá, dentro da central de monitoramento. Sabe que uma vez eu estava conversando com o Vantuil Martins, o ex-prefeito de Guaba, que aliás é candidato a deputado estadual, eu falei, Vantuil, eu adoro dormir com o barulho da chuva, ele disse para mim assim, eu, antes de ser prefeito, eu também adorava. E aí, esse é o terror dos prefeitos, que quando começa a chover...
1: Dá até, chega até a arrupiar.
0: Eles perdem o sono.
1: Tá doido.
0: Por quê? Porque fica com medo, o quê? Da ruim inundar.
1: Alagar tudo.
0: De cair um telhado, de não sei o quê. Aí o homem já acorda 4 horas da manhã e fala assim, ah, se eu não tô dormindo, ninguém vai dormir. Já começa a ligar pra secretária.
1: Bora, vamos trabalhar,
0: já faz
1: galera.
0: Ligação em grupo. Levanta todo mundo, que eu tô nervoso, levanta.
1: Reunião
0: todo
1: de emergência.
0: 5 horas da manhã, quero todo mundo reunido na central de monitoramento.
1: Você tá doido,
0: menino. Eu fiquei impressionada que a Bia Trindade, até batom passou.
1: É.
0: Como é que pode, gente? Quantos minutos esse povo se arruma? Olha aqui, ó, Flávio Bolsonaro reunindo aliados e esquentando campanha. Isso foi no final de semana, né? A gente ainda destacando por aqui. Militância do PT ocupando a feira de Cabo Frio em ato pró-Lula. Foi pra rivalizar, tá? Jordi chamando Marcelo de traidor, mas ficou assim. Ontem eu fui sabendo o seguinte.
1: Que houve?
0: Comentei com você aqui que o Carlos Jordi, que é deputado federal e agora candidato ao Senado, ele chamou Marcelo Magno de traidor, né?
1: Ah, é?
0: Prefeito de Arraial do Cabo. É porque Marcelo Magno largou a barca do PL e passou para a barca do PSD, né?
1: Pronto.
0: Tem sido the best friend
1: do Paes.
0: Eduardo Paes. E aí o Jordi achou. Aí o Jordi, que ele é todo valente, todo esforçado, todo bad boy. Não, que você é um traidor, não sei o que. Aí eu procurei saber. Será que Marcelo, tu já viu o tamanho do braço do
1: Marcelo? Não, Marcelo tá forte demais.
0: O peitoral dele.
1: Não, nem brinca com isso, não.
0: Aí eu digo assim, queria muito ver o Jordi falar isso na cara de Marcelo.
1: Você é louco, não compensa.
0: Não precisa nem falar na cara do Marcelo, fala na cara do Thiago Fantinha.
1: Não, piorou.
0: Não, fala na cara do Diego.
1: Não, tá doido, meu. Não. Brinca com isso, não.
0: Aí eu perguntei, vem cá, o prefeito.
1: Se juntar os três, aí
0: ferrou. Aí sabe o que eu soube?
1: O quê?
0: Gravaram o Jordi falando e mandaram pro prefeito Marcelo Magno.
1: Ih, caramba.
0: Aí eu perguntei, o que o Marcelo fez? Nada.
1: Não fez nada?
0: Nada.
1: Marcelo é cabeça feita, né? Tá nem
0: Marcelo
1: aí.
0: Marcelo falou que não vai se aborrecer com isso. Mandou avisar que a eleição pra governador tá ganha.
1: Que vem de baixo não me atinge.
0: Foi tipo assim, gente, a eleição pra governador tá ganha, entendeu? E eu não vou gastar meus músculos com este jovem aí, tão ressentido porque ficou abandonado, né? Ele disse que vai, que quem deve os músculos, a quem ele deve satisfação daqueles músculos?
1: A esposa dele.
0: A Gabi! Exatamente! É. Olha aí, ó. Aliás, eu fiquei sabendo que aquela foto que a gente botou aqui no portal RC24H do Marcelo Magno, todo bonitão assim.
1: Ih, ela deve ter ficado com ciúme, né?
0: A mulherada
1: dá em cima, imagina. Todo poderoso, prefeito ainda bonitão, fortão, é?
0: Prefeito, poderoso. Gente fina, humilde, todo bonitão, bração daquele.
1: Mas é casado, tira o olho, mulherada.
0: E a mulher dele é bonita também, né?
1: É bonita, claro.
0: Não pode dar mole não, que a mulher dele tá gatérrima.
1: Tá pensando o quê?
0: Olha aqui, ó, deixa eu trazer outras informações também da coluna Boca Miúda, uma outra notícia. Magdala foi indeferida pelo TRS. Eu soube, Vini?
1: Ih, não soube. Poxa vida.
0: O advogado dela ficou chateado.
1: Qualquer um de nós ficaria chateado, abatido, desmotivado. Sem vontade de cantar uma bela canção?
0: A gente avisou, mas ele, não, que eu vou processar, que eu vou fazer, vou acontecer, bababá, eu sou brabo. Aí, fica daquela patinada, né? Mas tem, cabe recurso? Cabe!
1: Ai,
0: você tá entendendo que menos de 20 dias pra eleição, entendeu? Mulher que saiu com a taxa de rejeição maior do que, sei lá, 90 e tantos por cento, não sei, acho que foi... Chegou a 90 e tantos por cento, não, mas a taxa de rejeição ela era gigante, né?
1: Era bem grande, né?
0: Então, assim, fica difícil, né? Fica difícil. Ela e garotinho estão indeferidos. Aliás, os dois podem dar o braço aí andando por aí, com o povo tudo do mesmo partido, é isso aí. Vamos seguindo por aqui também, trazendo informação de Araruama, porque Daniela Soares mantendo a equipe de prontidão após 10 dias de chuva, hein? É outra que se preocupou, mas pelo menos não marcou reunião 5 horas da manhã na central de monitoramento. Essa prefeita foi mais gente boa, tinha que dar comida pra doguinha dela, né? Que agora ela tem que cuidar da doguinha, levar pra paciente trabalho. Também trazendo em destaque por aqui, ó, os candidatos. Vantuil Martins ampliando base eleitoral em São Gonçalo. Ana Paula Mendes participando de evento com Jane Reis. E também Gabriela, a doutora Gabriela, que participou ontem de um encontro gigante com a cultura, e o Áureo Ribeiro, deputado federal, fazendo uma dobradinha. Já o TRE barrou a candidatura de Paulo Mello e mandou avisar, calma, está tudo sob controle. Mais ou menos, né, Paulo Mello? Mais ou menos, tudo sob controle. Tua vida já não andava bem, cheio de problema. Ainda recebe uma traulitada dessa do TRE? Eu acho que sua vida não está tão tranquila assim, hein? Bom, sigo por aqui também trazendo informação da pesquisa que mostra Paz na frente, mas Douglas Ruas reduz a distância. Doutor Serginho ficou animado. Doutor Serginho disse que Douglas Ruas já venceu a eleição. Já por outro lado, Marcelo Magno, prefeito de Arraial do Cabo, disse que não se preocupa em responder bullying da turma do PL, porque Eduardo Paes está eleito governador. Bom, a gente está aqui esperando para ver quem vai realmente comandar o estado do Rio de Janeiro a partir de de Janeiro, né? Mas tem quem... Você sabia que tem gente defendendo aí, inclusive o Douglas Ruas defendendo que quem vencer a eleição de outubro assuma imediatamente, Vini?
1: Ah, é?
0: Quem? O que você acha dessa possibilidade? Douglas Ruas, ele fez... Se vencer, assumir já.
1: É,
0: assumir tá... imediatamente em outubro, afinal de contas, o Rio de Janeiro está sem governador. Nós temos ali um interino que é um desembargador do Tribunal de Justiça. A gente não pode esquecer isso, que o doutor Ricardo Couto é juiz, né?
1: É verdade.
0: Então, o Douglas Ruas sugeriu numa sessão na Alerj, ele é presidente da Alerj, ele sugeriu que quem vencesse a eleição em outubro deveria assumir imediatamente
1: Pronto.
0: O comando do Estado. Não acho ruim essa hipótese, não. Estou por aqui também trazendo informações aqui de que Flávio aparecendo à frente de Lula no segundo turno, mas depois teve uma segunda pesquisa aí que mostrou uma questão diferente, tá? Embora houvesse ali um empate técnico entre os dois no segundo turno, mas aí pesquisa, né, minha gente? Desculpa. Engasguei aqui. Arraial do Cabo reunindo secretários para fortalecer a Costa do Sol. Júnior Chuchu, secretário de Turismo, fez uma reunião muito prestigiada em Arraial do Cabo. E Búzios prevê um orçamento para o próximo ano de 818 milhões para 2027. Olha aí, ó, muito bom, hein? Orçamento robusto para a armação dos Búzios. Deixa eu ver o que mais que eu tenho por aqui no portal RC24H. Assim, Procon de Cabo Frio, que mantém interdição parcial de clínica por procedimento endolaser. Então, a clínica pode funcionar. Só não pode aplicar o endolaser, entendeu, Vini? Mas a gente vai conversar...
1: Ah, endolaser, no caso.
0: É, a gente vai conversar com a Mônica para entender melhor essa situação. E o portão do campo da SEB, que foi furtado durante a madrugada no centro de Búzios. Você lembra que eu falei ontem que o pessoal da Folha de Búzios tinha divulgado um furto de um portão ontem?
1: Sim.
0: Gente, mas não é qualquer portão. Você deve ter pensado assim, ah, deve ter sido um portão de uma casa ali em Jeribá, ou de repente uma casa ali no Alto da Rasa, ou de repente uma casa ali, sei lá, vamos dizer, ali por dentro de Manguinhos. Não. Foi só o portão da Sociedade Esportiva Buziana. Aquela que tem um ginásio gigante ali no centro de armação dos Búzios, bem em frente à prefeitura. E diga-se de passagem, Vini Marques, em frente à base do segurança presente. Ninguém entendeu nada. O camarada saiu com um portão dali, gente. Olha, as imagens de segurança mostram o portão sendo retirado. Mas a prefeitura já conseguiu recuperar, tá? Também destaque por aqui, ó, câmeras registrando um assalto numa padaria na rua do DPO em Cabo Frio, tá? Em Tamoios, padaria... Isso foi na segunda-feira, no segundo distrito, foi alvo de um assalto. As câmeras de segurança registraram um homem dentro do estabelecimento. As imagens foram divulgadas com o objetivo de auxiliar na identificação do criminoso, tá? Quem tiver informações que possam contribuir com as investigações devem procurar as autoridades. Foi lá, deixa eu mostrar por aqui, o N10 que tá comigo, ô Matheus. Deixa eu mostrar aqui, ó. Olha aí, ó. Deixa eu ver se tá comigo, olha aí, ó. Disfarçando, com aquela cara de bonzinho, né? Aquela cara de muito... Olha lá,
2: eu
0: cara
2: sou
0: dele.
2: Pocinho.
0: Eu sou bonzinho. Vim aqui fazer o quê? Você comprou um pãozinho?
2: Eu sou pocinho, vim comprar pão.
0: É, vim comprar pão, né? Quando a polícia chega...
2: Eu sou pocinho.
0: É, bonzinho. Foi lá, assaltou a padaria. Olha lá. Ladrão safado.
2: Fome. Tava com fome.
0: Tava com fome.
2: Eu sou pocinho.
0: Pedir pão tu não foi, né, ô safado?
2: Eu fico com vergonha de pedir pão, eu sou possível.
0: É, bonzinho, bonzinho. Toma ali. Depois, quando for parar lá na penitenciária lavar o boi e tiver que assar uma rosca pro dono da cela, tu vai achar ruim, né? Lembrar o tempo de padaria, né? Vou trazer outra informação.
1: Sacanagem.
0: Lembrar o tempo que tu assaltava a padaria, vai queimar uma rosca lá
1: dentro. Vai queimar rosquinhas.
0: Vai, um acidente entre moto e carro deixou vai dois feridos.
1: A produção da padaria.
0: Vai lembrar do tempo.
1: Como ele não tem experiência, vai deixar queimar, né?
0: Vai queimar essa rosca, vai passar de mão em mão essa rosca aí, ó. Olha aí, também destaque um homem armado assaltando uma loja de bijuteria em Unamá, no segundo distrito de Cabo Frio. Olha aí, o Unamá tá demais, hein? O que tá acontecendo com o Namara aí, ó? Vamos ver isso aí, olha aí, ó. Coitada menina, o suspeito levou R$300 do caixa, fugiu, sabe como?
1: Como que fugiu? Gente.
0: De bicicleta.
1: Ah, não. Tá de onda.
0: Ah, meu Deus
1: do céu. É ladrão fitness.
0: Eu vou te falar um negócio, cara. Olha. Eu vou abrir esse vídeo aqui. Vou mostrar pra você. Deixa o vídeo rodar por aí que eu quero.
1: De sacanagem. Eu roubava era de bike.
0: Eu sou brabo, eu roubava de camelinho. Fui lá, uma loja de bijuteria. Nem é uma loja de bijuteria, é uma loja de R$1,99.
1: Que isso, gente?
0: Poxa vida, lá.
1: Que absurdo.
0: No centro do segundo distrito, olha lá o bandido. Chegou lá com capuz cobrindo o rosto, um óculos de sol. Eu sou o mal, eu sou o brabo. É, nós, mano, pá.
1: Roubou um brinco, um adesivo de caderno.
0: R$300.
1: Ah, ainda pegou dinheiro.
0: R$300.
1: Sacanagem.
0: Meio dia e meia, hora do povo tá almoçando, o homem tá roubando.
1: Roubou a férias do dia da mulher.
0: Mas não dá. Olha, o bandido não dá colher de chá ainda nem levou na troco, hora do, né, almoço.
1: Pior que levou o troco.
0: R$300 roubado numa lojinha dessa. Às vezes a pessoa não consegue faturar R$300 num dia
1: não,
0: inteiro.
1: Não, desses R$300, parte devia ser o troco que ela levou, né?
0: Olha aí, coitada da menina. Deve ter ficado apavorada, menina.
1: Que absurdo, gente.
0: Porque a pessoa tá trabalhando lá, tadinha. Na parte do senhor trabalhando ali, ó. Aí vem o tralha, ó. Olha lá o tralha chegando, olha lá. Cara coberta. Não apresentou, né? Revólver, não apresentou nada. É só no berra, a menina fica apavorada, vai fazer o quê? Coitada, apavorada. Ela botou os R$300, nota de 20 até, ó. Ai, ladrão, porco, miserável. A hora que a polícia te acha, aí, como é que é, Vini, quando a polícia encontra um camarada desse que banca ao valente com a menina balconista, pobrezinha, trabalhando sozinha dentro da loja, horário de almoço, a garota focada ali, botando preço nas coisas, aí ele chegou, Vini.
2: Eu sou possível.
0: Quando a polícia te achar, eu quero ver você falar isso aí, meu. Vai valer, o que vai valer uma joia, vai ser seu fiofó lá no... Quando você for preso, tá? Ladrão, safado. Olha aí, R$300 roubou do caixa. Olha, eu sinceramente, um ladrão desse aí, o cara roubasse um banco, sabe como é que é? O cara roubasse um carro forte, aí tudo bem. Ladrão é ladrão, mas pelo menos um cara desse que rouba um banco, você ainda olha, pô, o cara é brabo, o cara é corajoso, pô, teve a disposição de meter um banco, né, roubar um carro forte. Agora vai lá, pega uma menina indefesa, trabalhando como balconista numa lojinha de R$1,99 que vende ali negócio de cabelo, sabe? Vende ali uma coisinha, uma borracha. Pô, vagabundo mesmo, viu? Por isso que eu não entrei pra polícia, porque eu ia responder na corregedoria tudo que eu tenho a dizer, tá? Olha aí, bairros de Cabo Frio estão recebendo ação integrada durante o período de chuvas, começando pelo Manuel Correia, tá? Deixa eu ver o que mais que eu tenho por aqui. Vini, o que você tem aí?
1: Você viu
0: mim?
1: Um caso lá no Paraná, de uma menina que foi morta na frente de uma academia? Uma jovem que foi morta na frente de uma academia no Paraná, e ela entregava panfletos da própria academia, na frente da academia. Thaísa de Oliveira Marques, de 21 anos, morreu na sexta-feira agora, após resistir a uma tentativa de estupro.
0: Meu Deus!
1: Isso ocorreu em Londrina, né, no norte do estado do Paraná. No momento do ataque, a jovem entregava panfletos em frente à academia, onde havia sido contratada recentemente. Uma pessoa chegou, tentou estuprá-la, não conseguiu, ela resistiu e ele matou ela.
0: Que absurdo! Em plena luz do dia, sim?
1: Em plena luz do dia, na frente de uma academia.
0: Onde?
1: No Paraná, em Londrina.
0: Depois o povo vem convencer a gente dizendo que o povo do Paraná é evoluído. Evoluído só se for pro...
1: Lá, pro capiroto,
0: pro capiroto, né? Capiroto, pra sete... Lá ao lado do sete pele. Olha aqui, ó, trazendo... Deixa eu ver aqui, vamos trazer notícias do O Dia, esse importante parceiro do Grupo RC de Comunicação, que fala aqui de cerco. Operação mira roubos de veículos praticados pelo Comando Vermelho. Agentes da Delegacia de Roubos e Furtos de Automóveis da capital buscam cumprir mandados de prisão e de busca e apreensão na Zona Norte. Confira, inconstitucional e ilegal, diz Moraes sobre investigação de Mendonça. Já a Quest, a pesquisa aponta desconfiança com o STF, cresce 10 pontos e alcança 56% da população. E STF confirma transmissão pela internet de sessão sobre Moraes, tá? Vai ter uma sessão debatendo o caso Moraes e vai ser transmitida ao vivo, hein? Olha aí, Mega Sena tá sorteando um prêmio de 95 milhões, Vini. Que sonho,
1: que
0: hein?
1: Que beleza,
0: 95 né? 95 milhões.
1: Caramba.
0: Que delícia, imagina.
1: Vou tentar lembrar, sair daqui lá fazer uma aposta.
0: O que você, minha amiga que tá me ouvindo, você, meu amigo que tá me assistindo, você, Táxi Denilson, você aí no ponto de táxi, o que tu faria com 95 milhões de reais? Se você ganha na Mega Sena.
1: Que beleza, né?
0: Que,
1: 95 milhões.
0: Primeira coisa que você faria?
1: Eu compraria um queijo bem grandão.
0: Ai, para!
1: Pra começar a coisa.
0: Para! Não aguento mais!
1: É tirar férias. Sair pra passear.
0: Comprar um queijo.
1: Sair para ver o Maria. Né? Pra passear.
0: Ah, meu Deus do céu. Eu ia comprar
1: um. Mas ia comer um queijo, claro. Grana pra dando, bonzão mesmo, né? Aqueles dos melhores.
0: Bem
1: todos.
0: Grandão, né?
1: Bem grandão, deste tamanho assim, ó. Aqueles que o pessoal cava no meio pra fazer o macarrão ali
0: joga
1: em cima.
0: Joga o macarrão lá dentro, né?
1: Sempre sonhei em comprar um queijo daquele, só que custa muito dinheiro. Queijo daquele ali custa, sei lá, uns 7 mil reais.
0: Sério?
1: É.
0: Dava pra comprar
1: Tem
0: um queijo
1: Tem que ser rico
0: desses.
1: Pra comprar um queijo daquele ali.
0: Olha aqui, deixa eu trazer outras informações do Odia. Violência, vídeo mostra ataque a tiros que terminou na morte de PM. E no recreio, mulher é presa e adolescentes apreendidos por roubo à drogaria. Também destaque, coluna Andrei Lara, Fábio Faria, marido de Patrícia Bravanel, vai processar meio mundo. Ele tá chateado.
1: Tá brabo.
0: Porque a turma publicou nas redes sociais, tá todo mundo cachoando, fazendo bullying. Porque ele tava organizando a suruba do Madame Satã. De dia, todo mundo na Lagoinha orando.
1: Todo mundo na Lagoinha.
0: De noite, todo mundo na Madame Satã fazendo suruba.
1: Pronto.
0: Em nome do Senhor.
1: O equilíbrio é tudo, né?
0: Eu ouvi o amém?
1: Eu ouvi o amém. Equilíbrio é tudo. Tem
0: tu
1: que ser
0: amém. Não ouvi
1: o amém,
0: não. Tu ouviu uma gargalhada do capiroto lá dentro do Madame Satã. Deus que me livre que eu entrava num lugar chamado Madame Satã. Que nome esquisito, rapaz.
1: Não é?
0: Só de entrar num lugar desse assim.
1: É uma já... Madame Satã era aquela. Era
0: não, mas esse daqui não era
1: famosa,
0: da. Não é o antigo malandro da Lapa, não. Tinha uma mulher. Uma diabona assim na frente da boate. É, negócio todo vermelho assim. E diz que ali é a casa das primas.
1: É a casa das primas?
0: É, ali a menina profissional mesmo, só top de mim.
1: Caramba, hein?
0: É, você não tem dinheiro pra pagar aquilo lá, não.
1: Eu sou pobre.
0: Você não paga nenhuma
1: nem na Vila, nem na Vila Mimosa eu tô podendo.
0: Nem uma latinha de cerveja, uma lata de cerveja num lugar desse.
1: Na Rua 80 Ceará conto. Já tá difícil.
0: 80 conto uma Heineken num lugar desse.
1: Tá doido.
0: Uma long neck, tá?
1: Eu parei de beber, só bebo água agora.
0: É, igual isso aí. Eu quero ver como é que Fábio Faria agora tá se explicando pra Patrícia Bravanel.
1: Vai ser difícil, né?
0: Patrícia Bravanel deve estar agradecendo que o pai tá morto, né? Porque
1: é,
0: Silvio Santos...
1: Já pensou?
0: Ia levar isso pro
1: que
0: programa
1: desgosto,
0: Silvio Santos,
1: né?
0: No
1: que
0: domingo.
1: Ser.
0: Você pensa o quê? Silvio Santos ia falar sobre isso abertamente. Ia exigir que a filha se separasse. Você é corna pública!
1: Larga esse safado.
0: Aí a Patrícia Bravanel disse que jejuou 3 dias e 3 noites em busca de um marido puro e bondoso.
1: Ah,
0: acho que foi em vão o jejum dela.
1: Tinha que ter jejuado mais 3 dias.
0: Uma semana.
1: É, pelo menos 7 dias.
0: Mas
1: né?
0: Existe marido puro? Existe homem puro?
1: Puro de quê? Depende, né?
0: Depende, né? Depende. Depende da pureza.
1: Depende do que tipo de pureza que você procura, né? Tem mais diversos tipos de pureza.
0: É, qual a pureza que você se refere?
1: Ué, não sei. É ela que tem que escolher a pureza que ela deseja.
0: Entendi. Olha aí, ó. Tristeza. Um menino diagnosticado com autismo morreu após se afogar em Santa Cruz. E ex-galã da Globo tem casa destruída por incêndio. Vini Marques, me ajuda por aí.
1: Olha, o Brasil e os Estados Unidos marcaram uma reunião presencial para negociar o tarifaço. O ministro do Desenvolvimento, Indústria e Comércio, Márcio Elias Rosa, afirmou nesta segunda-feira que representantes do governo brasileiro se reunirão com representantes comerciais dos Estados Unidos. É, Jameson Greer, às margens do encontro do ministro de Comércio do G20, o evento ocorrerá no dia 30 de setembro e 1º de outubro na cidade de Milwaukee. Eu acho que é isso.
0: Milwaukee. Tá bom.
1: Acho que é Milwaukee.
0: Entregou.
1: Nos Estados Unidos.
0: Entregou. O problema deles é que fala, bota o nome difícil na cidade.
1: É, cidade difícil, né?
0: Não ajuda nem a gente.
1: Sou brasileiro. Não desisto nunca.
0: É. Olha aqui, mais alguma notícia boa aí?
1: É, não, é, pode seguir daí.
0: Então
1: vamos
0: vou
1: lá.
0: Trazer o Extra, tá?
1: Por favor.
0: O Extra tá falando aqui, ó. Juntos desde sempre, PF apontou 52 mensagens de Vorkaro a Moraes em relatório de julgamento no STF. Julgamento hoje pode transformar Moraes no primeiro membro da corte investigado da história. Olha aí, Vini Marques.
1: É.
0: Atenção total pra hoje, hein? Também verdade. Destaque, denúncia, hein? Ministério Público Federal diz que TH Joias negociou com o Comando Vermelho arma usada para derrubar drones, Vini Marques. O homem que fazia jogo duplo, hein? Participava da reunião da Comissão de Segurança Pública de manhã na Assembleia Legislativa do Estado do Rio de Janeiro. E de noite estava negociando com o bandido do Comando Vermelho. Olha aí, ó. TH Joias, tá preso, tá?
1: É.
0: Olha aí, no Rio também, pai de rapaz baleado na cabeça contesta PM. Capacete está em casa com o furo da bala. Também outra informação de destaque no Extra. Tá aqui, ó. Caçador ilegal que mirava rinocerontes acaba morto por manada de elefante. Eu não julgo os elefantes, não, tá? Tô quase dizendo bem feito. No Page Not Found, tá? Caçador ilegal que mirava rinocerontes acabou morto por uma manada de elefante num parque na África do Sul, hein? Olha aí, ó, papai do céu agiu nesse momento, hein? Um caçador ilegal que tentava se aproximar de um rinoceronte no icônico Parque Nacional Kruger, na África do Sul, acabou surpreendido no caminho por uma manada de elefantes. Um homem que estava acompanhado de outro caçador acabou esmagado pelos animais quando se preparava para bater uma presa. O incidente ocorreu neste mês, de acordo com um funcionário da administração do Parque Selvagem, que explicou o incidente ao Daily Star. Pois é. Aí, ó, papai do céu agindo, tá? Isso aí é o senhor escrevendo certo por linhas tortas. Deixa eu ver o que mais que eu tenho por aqui, Vini. O que que você traz?
1: É, Polícia Federal em ação conjunta com o Instituto Chico Mendes e da Conservação da Biodiversidade concluiu a Operação Piracã, com o objetivo de combater o garimpo ilegal na Estação Ecológica Juami Japurá. Unidade de conservação federal localizada no interior do Amazonas. E a operação inutilizou 11 dragas que estavam sendo utilizadas de forma ilícita.
0: Olha aqui, agora eu trago os destaques do G1, hein? Também fala aqui, ó, logo mais, em sessão inédita, Supremo vai decidir se abre investigação contra Moraes, como será o julgamento, quem poderá votar, o que se sabe sobre o rito. Também destaque aqui é nos Estados Unidos, é o A, assumem pela primeira vez possuir armas em órbita. Veja o que se sabe. A China pede que Estados Unidos parem preparação para a guerra espacial. Estados Unidos não basta querer entubar armamento pra gente aqui no planeta Terra, também tá querendo mandar até uma órbita agora. Não aguento mais, gente. Pelo amor de Deus, alguém pare os americanos. Olha, corpo de brasileira que estava desaparecido em Veneza é encontrado, hein? Colisão entre embarcações. Também em destaque, praça fechada, drones e sem celular no plenário, esquema de segurança no STF. E Moraes se manifesta pela primeira vez sobre crise e nega ter favorecido Vorkaro. A STF chega dividido a sessão. 6 ministros têm posições mais claras. E Dino pede investigação sobre elo entre Master e Instituto ligado a Mendonça. Vini Marques, o que você traz para mim por aí?
1: Tribunal de Justiça de São Paulo decidiu manter a prisão de um dos sócios proprietários da construtora New Home, responsável pela construção do prédio de 12 andares que desabou neste sábado na Penha, zona leste de São Paulo. Outros mandados de prisão temporária também foram expedidos contra mais 2 representantes da empresa, que, segundo a Secretaria de Segurança Pública, seria filho do homem detido, responsável técnico da obra, e a nora dele, sócia de uma das empresas. Família toda envolvida.
0: Família toda envolvida, hein? Olha aqui, ó, também trago agora os destaques da CNN, que fala do STF, faz daqui a pouco sessão histórica para decidir se vai investigar Moraes, tá? Também destaque aqui na CNN, Carmen, Cássio e Toffoli serão fiéis da balança em sessão sobre Moraes, tá? E o Brasil tá dividido nessa questão, né? Enquanto o pessoal do lado do Lula torce pelo Moraes, o pessoal do lado do Bolsonaro torce contra o Moraes. É, minha gente. Vamos que vamos. Esse é o Brasil da polarização. Aliás, ainda em destaque aqui na CNN, Flávio Bolsonaro cola Moraes em Lula em pronunciamento que irá ao ar durante horário eleitoral. E Dino cita a reunião de Mendonça com Vorcaro e reforça pedido de investigação. Ainda falando sobre STF, ministros precisam responder à sociedade, avalia especialista. E você, o que tem aí para mim, Vini Marques?
1: Olha, a NASA levou mais de 3 mil abelhas para o espaço e retirou o chão sob suas patas. E em apenas 7 dias, elas conseguiram construir uma colmeia. Num container filmado a centenas de quilômetros da Terra, operárias e rainha transformaram a confusão inicial em cera geométrica, provando que a arquitetura coletiva do favo sobrevive quando o peso do corpo desaparece por completo. Mesmo sem a gravidade, elas conseguiram construir uma colmeia moderna.
0: Mesmo no mundo da Lua.
1: No mundo da Lua, as abelhas não são mole, não, né?
0: Não são mole.
1: Elas se ajustam, né?
0: Elas se ajustam, são fundamentais. E parem de matar as abelhinhas. Aí tem aquele negócio da abelha que pousa no seu copo. Outra coisa, aquela pretinha, que não é. Porque tem a abelha, aquela que é amarelinha e marronzinha, né? Aquela conhecida, toda peludinha. E tem a outra que é toda pretinha, que ela também é abelha, tá? Produz mel. E tem um detalhe, aquela pretinha não tem ferrão. Então não mate a abelhinha pretinha, tá? Olha aqui também em destaque, Metrópolis. Celular de Vorcaro cita 500 mil para filho de Nunes Marques. Meu Deus do céu. Filho do Nunes Marques que... O filho do Nunes Marques que diz que mal saiu da faculdade de Direito, mal tirou a OAB, já estava arrumando honorário de 2 milhões de reais, hein?
1: Não é?
0: Nada como ser filho de um membro do STF,
1: não,
0: né?
1: É? São as vantagens.
0: Eu tava vendo que o Toffoli, coitado, já prestou não sei quantos concursos para magistratura, nunca passou e aí, de repente, foi indicado pro STF.
1: Que beleza, né?
0: É, disse que o homem não conseguia nem... Deixa eu falar, porque não dá pra mexer com um negócio de juiz, é melhor não falar nada. Eu vou ficar quieto aqui, porque daqui a pouco começa a subir o posto da minha advogada, meus advogados aqui, falando, Renato, cala sua boca. Olha aqui, ó, seguindo por aqui, também trazendo em destaque, vamos lá, ó, ministros de Lula apostam em placar de 5-3 para tornar Moraes investigado. Olha aí, STF libera 30 jornalistas na sessão que julga se abre investigação contra Alexandre de Moraes. Tem pesquisa, hein? Pesquisa CNT/MDA. Nela, Lula está liderando. Vamos ver essa pesquisa aí. CNT/MDA, divulgada hoje, terça-feira, aponta a liderança do presidente Luiz Inácio Lula da Silva, do PT, contra Flávio Bolsonaro, do PL, nas disputas de primeiro e segundo turnos entre os dois candidatos ao Palácio do Planalto, tá? Olha, no primeiro turno, o petista registra 40,5%, enquanto o senador soma 30,4%. Vamos aos números. Primeiro turno, Lula bate 40,5%. Já em segundo lugar, Flávio Bolsonaro, do PL, 30,4%. Augusto Cury deu uma caidinha, Augusto, hein? Augusto Cury, do Avante, foi a 6%. Ronaldo Caiado caiu também, foi a 3%. Ronaldo Caiado, que é do PSD. Renan Santos, do Missão, caiu um pouquinho também, foi a 2,7%. Romeu Zema, do Novo, despencou bonito, hein? Foi para 1%. Outros pontuaram 1,1%, branco nulo, 6%. Indecisos, 7,5%. Agora, vamos ver aqui se tem informações também do segundo turno. Será que mostra aqui informações do segundo turno? Vamos ver. No segundo turno, Lula enfrentando Flávio Bolsonaro. Lula vai a 47,3%, enquanto Flávio Bolsonaro do PL bate 40%, brancos e nulos 10,2% e indecisos 2,5%. Na pesquisa anterior, realizada em agosto pelo mesmo instituto, Lula tinha 48% das intenções de voto, ante Flávio, que tinha 39,1%. Olha como é que Flávio segue crescendo e Lula caiu. Não chegou a cair um ponto percentual, mas caiu enquanto Flávio sobe. Lula caiu 0,5 7 pontos percentuais, né? Pesquisa também testou outros cenários de segundo turno, levou vantagem para o Lula, tá? Quando o Lula enfrenta o Augusto Cury, o psiquiatra e escritor, o Lula vai a 45,3%, enquanto o Augusto Cury do Avante atinge 38,4%. Nesse cenário, os brancos e nulos 12,7%, indecisos 3,6%. Agora, quando o Lula enfrenta o Ronaldo Caiado do PSD, ex-governador de Goiás, o Lula bate 46,4%, o Ronaldo Caiado 37,3%, tá? Brancos e nulos atingem 13,1% e indecisos 3,1%. Quando o Lula enfrenta o Renan Santos do Missão, o Lula vai a 47,3%, enquanto o Renan Santos vai a 33,9%. Brancos e nulos aumenta bastante, tá? Vai a 15,7%, indecisos 3,1%. Agora, quando o Lula enfrenta Romeu Zema num segundo turno, num eventual segundo turno, Lula vai a 47,7%, enquanto Romeu Zema do Novo vai a 34,5%. Brancos e nulos, 14,5%. Indecisos, 3,3%. A metodologia foi a seguinte. A pesquisa foi encomendada pela Confederação Nacional do Transporte, a CNT, ouvindo 2.002 pessoas entre os dias 9 e 13 de setembro. A margem de erro é de 2,2 pontos percentuais. E o registro da pesquisa é o seguinte, 06902/2026. A pesquisa completa tá no site do Metrópolis, mas eu já tô pedindo pra minha equipe postar também no portal RC24H. Deixa eu ver agora, falando em portal, deixa eu trazer as notícias de destaque da rádio, do site da rádio RCFM. Vamos aqui, trazendo aqui, deixa eu jogar só rapidinho essa notícia aqui. Vamos lá. Vini, o que é que você me ajuda aí? Me ajuda aí a molhar a garganta.
1: O britânico confessa ter drogado e estuprado a esposa por mais de 2 décadas.
0: Meu Deus.
1: A identidade do homem, que se declarou culpado de 45 acusações, não foi divulgada para manter o anonimato da vítima. Outras 12 pessoas também são acusadas de terem abusado sexualmente da vítima.
0: Mas
1: além dele drogar e estuprar a esposa por 20 anos, ainda chamava os amigos para participar.
0: É, não é aquele caso da francesa, a Pelicot, né? Não é, não. É outro caso.
1: É um britânico.
0: Um britânico. Olha isso. Presta atenção. Isso daí, gente, é um negócio tão... Isso é tão aterrorizador para nós mulheres. Você imagina, você casa, tem uma vida incrível. Casamento, em união, crendo que arrumou um companheiro, divide a vida 20 anos com ele, e ele te dopando, te estuprando, chamando outros homens, amigos, cara do bar, ai, a galera do bar, a galera do futebol, chega lá em casa que hoje tem festa. Todo mundo violando a mulher dele enquanto ela estava dopada e agora ele foi descoberto. Um caso semelhante aconteceu na França. E eu já soube de uma brasileira também que passou por algo semelhante aqui no Brasil. Quer dizer, é inacreditável imaginar que existam homens que sintam desejo, que se sintam realizados sexualmente com esse tipo de coisa. Dopa a mulher, apaga a mulher, bota uma câmera e começa a filmar a mulher sendo estuprada por outros homens, que ele encontra ali no Discord, em qualquer site desse aí de... Como é que fala? Dark Web, né?
1: É.
0: Qualquer plataforma aí de dark web, né? Pega e encontra o cara ali no botequim, os bebum do botequim, os gingão ali da esquina, a galera da pelada, do futebol. Vamos lá em casa que hoje é dia de festa, vou dopar minha mulher pra vocês fazerem a festa. Que é isso, cara?
1: Que doideira, né?
0: Que é isso? Vocês não têm mãe, não, cara? Vocês foram parir de quê? De chocadeira? Nasceram de onde? Do fiofó de uma galinha lá dentro de um galinheiro? O que que acontece com o sujeito desse? Como é que pode o sujeito conseguir sentir prazer com um negócio desse? Que troço repugnante! Que troço maldito! Que troço... Olha, de falar a gente passa mal. Porque quando nós, mulheres, somos criadas, né? Principalmente aquelas que... que nem eu, né? Que tem 50 a mais, que é da década de 70, 80. A gente, né, lá, nossa mãe, nossa avó, dizendo que a gente tinha que casar pra ter um homem pra nos proteger. Tem homem que acredita nisso até hoje. Tem mulher também que acredita. Não, tem que casar pra ter um homem pra proteger. Tem uma proteção de um verme desse, de um covarde, de um criminoso desse? Quer dizer, é o terceiro caso, pelo menos, que a gente sabe. Um inglês, um francês. Não, não vem dizer que é em país subdesenvolvido, não, que eu tô falando da Europa, o velho continente, os homens aí que tiveram acesso à grande educação e tudo mais, tudo bom e do melhor. Olha, sinceramente, qualquer castigo para um desgrama desse é pouco. Vamos torcer aqui para que ele pegue uma cadeia dessa clássica brasileira. Sabe como é que é a cadeia brasileira? Que você vai parar naquele xilindró bem imundo, podre, e que você descubra o que é o estupro no seu próprio corpo por experiência, né? Apesar de ser preso em Londres, as cadeias de Londres são muito melhores, as cadeias na França também são muito melhores, mas essa gente merecia uma cadeia em país subdesenvolvido, sabe? Uma coisa assim, meio Venezuela, Brasil, São Paulo, né? Carandiru, né? Jericinó, essas coisas assim, bem braba, né? A 80ª DP aqui, não sei na onde, aquelas coisas assim, bem superlotada, né?
1: Que suicidava, né? Não.
0: Que coisa nojenta, viu? Que coisa nojenta. Negócio... Olha, consigo... Um pai que entrega a sua filha, uma mãe que entrega a sua filha para casar, acreditando, ajuda a fazer uma festa, educa, dá tudo do bom e do melhor, leva para a escola, atrás da escola, dá pão de ló, bota na, compra, né, paga plano de saúde, compra sapatinho, bota fita no cabelo para menina, quando casar, casar com... Um capiroto desse, um psicopata desse, você descobre... Olha, é muita tristeza para um pai, para uma mãe saber de um negócio desse. Viu? Olha, a mulher, então, ela fica... Não, essa mulher acabou a vida dela, né? É. Essa vítima, eu posso dizer a você tranquilamente que se essa mulher não fizer como fez a Pelicot em Paris, transformar isso num livro e gastar boa parte desse livro com terapia, você... Realmente, eu não sei como é que faz para viver. Eu admiro essas mulheres que conseguem continuar vivendo diante de uma violência aterradora como essa. Vamos, deixa eu mudar de assunto. 10 horas, trazer aqui as informações da rádio, do site da Rádio RCFM, que fala aqui que São Pedro da Aldeia terá atendimento de tomógrafo móvel a partir de hoje, hein? Vai até o dia 19 de setembro. Já Iguaba Grande está promovendo capacitação gratuita para mulheres empreendedoras. E também a Prefeitura de Cabo Frio ativa gabinete de atenção às chuvas diante da previsão, né, para os próximos dias. Tá tudo aqui no site da Rádio RCFM, que eu tô percebendo que, inclusive, não foi atualizado. Queria pedir a atualização do site da Rádio RCFM. Alô, Thalita Porto, vamos atualizar o site da RCFM. Vini, 10 horas e 1 minuto. O que você tem aí para mim?
1: Olha, um açougueiro é condenado no Iraque por vender carne de porco. O homem foi preso com 75 quilos de carne de porco, que vendia como carne bovina, em Najaf, um dos santuários mais venerados do mundo. Você vê, ele vendia carne de porco como se fosse carne bovina e ninguém percebia.
0: Como que ninguém percebia, gente?
1: E lá é crime vender carne de porco.
0: Como é que pode? A carne de porco completamente diferente, o sabor da carne de porco.
1: Não é, até a textura, a cor...
0: Poxa,
1: não, eu não entendi muito
0: entendi
1: bem,
0: não. Entendi também, não. Isso aí tá esquisito. Olha aqui, ó, também uma última informação no portal RC24H. A polícia prende 3.500 pedras de crack e mais de 1.400 buchas de maconha. Foi tudo isso apreendido aqui em Cabo Frio, hein? Deixa eu trazer os detalhes sobre essa ocorrência. As drogas foram encontradas numa casa abandonada no Buraco do Boi, apontada como possível ponto de armazenamento dos entorpecentes, hein? 1.432 buchas de maconha, totalizando aí mais de 4 quilos da droga. Já de crack, 3.500 pedras, o que dá quase 2,5 kg de crack. Tudo isso encontrado aqui pela polícia militar, no Buraco do Boi, uma ação realizada pelo serviço reservado da Polícia Militar, tá? Além disso, também foram localizados 2 rádios transmissores, 2 bases de rádios e 2 câmeras de monitoramento do tráfico, hein? Tudo isso foi apreendido e levado para a delegacia. 10:02. Vini, hoje é dia 15 de setembro. O que é dia 15 de setembro?
1: Dia do cliente.
0: Opa!
1: É o dia nacional do musicoterapeuta também. É o dia mundial de conscientização sobre linfomas. E também é o dia internacional da democracia.
0: Olha, o Dia Internacional da Democracia.
1: Da democracia.
0: Temos que valorizar muito esse dia, um dia importantíssimo. Tem gente que preferia viver numa ditadura, né?
1: Exatamente.
0: Mas eu só queria dizer uma coisa pra você. Numa ditadura você não pode protestar, hein?
1: É, na verdade, queria uma dita mole, né?
0: É, queria uma ditadura meio mole, né?
1: É, uma dita mole.
0: É, numa ditadura você não poderia ter uma Renata Cristiane falando o que fala no microfone.
1: Exatamente.
0: Né? Já tava torturada no pau de arara.
1: Tava,
0: né? Tem muita
1: certamente.
0: Gente que ia gostar de me ver sendo torturada. Pô, olha aqui, ó, 10:03.
1: Vou mandar um alô aqui pra uma pessoa que eu conheci ontem, o Mauro Machado.
0: Opa!
1: Tive com ele lá no Village Restaurante do amigo Rafael. Pô, inclusive, que comida gostosa do Village, né?
0: É
1: churrasquinho padrão
0: delícia.
1: FIFA. Ó, ontem então tava maravilhoso.
0: Qual é o nome dele mesmo?
1: Mauro Machado.
0: Mauro, um beijo,
1: fera demais.
0: Mauro.
1: Ele é professor,
0: falou,
1: né?
0: Professor de inglês,
1: professor.
0: Falou que dá aula pra gente se a gente quiser. Eu
1: aí,
0: achei
1: ó,
0: ótimo.
1: Gostei menino. Dessa história,
0: hein? Se a gente toma vergonha na cara e
1: vou aprender a falar moderno em inglês?
0: Modern, pô.
1: Modern.
0: Precisa? Modern.
1: Modern. Ué. Pronto.
0: Olha aí. Vamos que vamos.
1: Aí, na verdade não é modern, né? É modern.
0: É, modern.
1: Modern.
0: Modern. É modern. Vamos sair ali pra comer um pãozinho no mercadinho do Mercado Gomes.
1: Não fazendo nada
0: cafezinho,
1: mesmo.
0: Cafezinho. Esperar a Ju
1: Bora.
0: Rangel.
1: Bora.
0: Esperar a Dayana.
1: Que beleza. Vamos
0: falar
1: que
0: de
1: vamos.
0: Cabelo. Seu cabelo não dá pra
1: falar
0: passar
1: da
0: esses
1: beleza.
0: Produtos, não. Seu cabelo não dá pra passar esses produtos. Você tem que plantar um cabelinho antes.
1: Caramba.
0: É, o meu já gasta produto demais. Eu
1: achei que ela ia poder fazer um tratamento.
0: O
1: aqui.
0: Máximo que ela vai poder fazer é passar uma máquina pra ver se o cabelo fica direito.
1: Fica na régua,
0: na
1: né?
0: Na régua, né?
1: Pronto.
0: Vamos lá tomar um café?
1: Vamos que vamos.
0: Você não sai daí não, promete? Minutinho só, até já.
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1: Olha aí, minha gente, estou de volta, 10 horas e 20 minutos aqui nos nossos estúdios, já conosco essas duas empreendedoras da área da beleza, a Daiane Moraes e a Juliana Rangel. Vão falar com a gente de um encontro que vai acontecer na próxima segunda-feira para você que já é cabeleireira, cabeleireira Leila.
2: É.
1: Mas você só sabe botar a mão na massa. E na hora de administrar, e na hora de cuidar do estoque, e na hora de divulgar a sua marca, você é daquelas que toma uma surra? Então, presta atenção nesse bate-papo que vai ser muito importante para vocês. Já começo dando bom dia para as nossas convidadas e agradecendo a presença das duas. Bom dia, Ju!
3: Bom dia, minha querida Renata. É um prazer, sempre uma honra estar aqui com você. Maravilhosa. Vini, estou muito feliz em poder participar mais uma vez dessa rádio que é o nosso coração, né? É o coração aqui de Cabo Frio, RCFM, sempre no nosso coração.
1: Daiane, seja muito bem-vinda. Ah, inclusive, eu achei que ela era irmã da Daiane.
2: Daiane dos Santos.
1: Que ela também é dos Santos. Não é Daiane, né? Fala pertinho do microfone.
4: Sabor.
1: Puxa o microfone perto de você.
4: Sabor, Daiane Santos.
2: Muito bom.
3: Estou muito honrada de estar aqui. Muito obrigada, Ju, por fazer essa ponte. Obrigado, Renata. Obrigado por me receber aqui e receber a nossa classe da área da beleza.
1: Vamos falar já já sobre esse assunto muito importante, uma pauta interessantíssima que elas estão trazendo. A mulherada é muito boa, às vezes, né? Salão de beleza... Né? Os homens também, né? Mas só as mulheres.
2: É, né? Verdade.
1: Os profissionais da área da beleza.
2: Exatamente.
1: Só basta aprender a técnica, saber lá, fazer a aplicação do produto, uma boa escova. Mas e administrar? E pagar as contas? E regular o estoque?
2: E gravar vídeo, editar? Porque também tem que fazer. Não é só fazer cabelo, não.
1: Muitos assuntos. Nós vamos tratar desse tema já, já. Mas antes da gente falar sobre esse assunto, chama a Jaque Duarte aqui com a previsão do tempo. Até porque você sabe, né, gente? Se você tá saindo de casa com aquela escova, com aquela chapinha...
2: E choveu, cabelo encolheu todinho.
1: Deixa...
2: Calma aí. Opa,
1: que calma aí. Eu pensei que você ia botar a trilha sonora aí,
2: quase
1: aqui.
2: Que eu botei aqui uma música gospel da Rádio Melodia. Mas vamos lá. Previsão do tempo.
1: É, meu Deus do céu, Vini Marques.
5: Bom dia, queridos amigos ouvintes e telespectadores da Rádio RCFM. Hoje, terça-feira, 15 de setembro. A chuva deu uma parada agora pela manhã, graças a Deus. Já abriu um solzinho na região dos lagos. O clima está mais gostoso, graças a Deus. A gente viu a cor do sol, mas ainda temos 85% de chance de chuva para hoje, na parte da tarde para a noite. A chuva deve aparecer e apertar um pouco, segundo os modelos meteorológicos. As temperaturas para hoje é de 20 graus de mínima e 24 graus de máxima. Os ventos ficam entre 9 e 23 km por hora, com rajadas de até 33 km por hora. É um friozinho, viu? Inclusive, quando bate essa brisinha trazida do mar, a gente sente um pouquinho geladinho. Mas o clima está bem gostoso nessa terça-feira, diferente dos últimos dias que choveu pra caramba. E com tanta oscilação de clima, vale reforçar os cuidados com a saúde, alimentação saudável, frutas, legumes, hidratação e agasalho. E não esqueçam, o guarda-chuva sempre na bolsa pra gente não pegar chuva desprevenido. Dela não pegar a gente desprevenido. Mas tem uma informação muito importante para os próximos meses. O El Niño volta a ganhar força. A temperatura do Pacífico está cerca de 2 graus acima da média. Essa notícia saiu ontem à noite. E o fenômeno passa a ser classificado como muito forte. Segundo a NOAA, a agência americana que monitora os oceanos e a atmosfera. A tendência de um retorno de um calor muito forte, principalmente no sul e sudeste do Brasil. Esse frio pode dar uma trégua, mas agora a chuva e a instabilidade continuam por aqui, mesmo que mostre um tempo mais firme hoje. Fica o lembrete, amanhã, quarta-feira, continue mantendo guarda-chuva, casaco na bolsa para a gente não ser pego desprevenido, porque a instabilidade continua segundo os modelos meteorológicos. Eu sigo atualizando tudo para vocês diariamente. Não percam. Em caso de emergência, não hesitem em ligar para a Defesa Civil pelo número 199 e o Corpo de Bombeiros no 193. Eu fico por aqui com a previsão desta terça-feira e volto com vocês aí do estúdio.
1: Muito obrigada, Jaque. Saio da Jaque Duarte e vou direto para o Humberto, nosso patrocinador Sono Health, que traz sempre uma promoção incrível para você. 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
1: 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Vamos voltar aqui para os nossos estúdios, 10 horas e 31 minutos. Vamos falar do. Vamos voltar para as vacas frias, como diziam antigamente, né? Falar de assunto sério.
2: Assunto sério.
1: Porque é o seguinte, Vini, a gente aproveitou aqui hoje, trouxemos duas convidadas, porque a gente identifica que os profissionais da área da beleza, eles costumam muito fazer cursos para melhorar suas técnicas, novos métodos de aplicação do alisamento, chegou novo produto para alisar, para relaxar, para fazer progressiva, olha, uma nova técnica para você retirar a sobrancelha, fazer cílios, unha, enfim. A mulherada tira uma porção de diploma, faz uma porção de cursos desses, mas não aprende o básico, que é administrar o seu negócio. Esse é o pulo do gato, não é isso, meninas? Vocês vieram aqui justamente falar sobre isso, que para além de aprender a técnica de como se cuidar do cabelo, como se fazer uma unha, sobrancelha, cílio, seja lá o que for, pele, acho que é importante saber administrar o seu negócio. É isso mesmo?
3: Exatamente. Olá, gente. Eu sou a Dayana Moraes. Eu sou empresária da área da beleza. Trabalho na área da beleza há 22 anos. E hoje nós temos um ecossistema de negócios da beleza. Um salão especializado em crespas e cacheadas. Porque observando o mercado, nós entendemos a movimentação do mercado. Que é isso exatamente que você está falando. Que as pessoas saem simplesmente aprendendo técnicas, apenas o que todo mundo está fazendo, e esquece de fazer pesquisa de mercado. E hoje nós estamos no Brasil, muitas das cidades do Brasil tem 70% a 80% de população crespa e cacheada.
1: Olha!
3: E os cabeleireiros focam apenas nos outros procedimentos, em
1: alisamento, escova.
3: E hoje a mídia também está incentivando, como você, maravilhosa, né, que está assumindo seus cachos. E então, pensando nessa movimentação do mercado, nós temos um salão de crespas e cacheadas, temos uma empresa Dia da Noiva, empresa de cursos e empresa de treinamentos e formações internacionais.
1: Qual é o nome do seu salão?
3: Nosso salão é Beleza e Cacho.
1: Beleza e Cacho. Fica onde?
3: Macaé.
1: Macaé? Você veio de Macaé pra cá, olha aí.
3: Lá de Pato Branco.
1: Lá de Pato Branco?
2: Ah, é Pato Branco?
1: Não, Vini. Ele não entendeu.
2: Não entendi a piada.
1: Não entendeu a piada. Deixa pra lá. Não vamos explicar, vai dar muito trabalho.
3: E também, hoje nós temos e estamos trazendo para esse mercado soluções de negócio, porque é exatamente a introdução que você trouxe para nós. Depois de 22 anos de mercado, e eu sou uma consumidora que ama cursos e treinamentos, e eu vi isso. Eu ia em muitos treinamentos e eu me perguntava como aluna, né? Porque hora que isso vira dinheiro? E eu percebi que ninguém falava sobre isso com o meu público, beleza. E eu sabia, e só todos os cursos que a gente faz, quem que falou pra gente, antigamente, como é que a gente conseguia cliente? Eu fiz seu cabelo, você gostou e trazia outra cliente.
1: Boca a boca.
3: Agora, se alguém vê um cabelo bonito, ele fala assim, qual é o Instagram da sua cabeleireira, sim ou não?
1: É verdade.
3: E aí, o que que a pandemia fez com a gente? Mudou a nossa forma de consumir. Porque quando você vai comprar pelas plataformas digitais, Amazon, Mercado Livre, aí você vai ver o produto e depois você vai ver o quê? As avaliações.
1: É
3: aí
1: verdade.
3: Essa pessoa vai entrar no seu Instagram, vai ver se alguém comentou do seu trabalho e aí que ela decide se te dá um voto de confiança ou não.
1: Tá coberto de razão.
3: Ou seja, o seu cliente tá na rede social. Se você faz um cabelo lindo, mas não tá na rede social, deixou dinheiro na mesa.
1: Você não é ninguém.
3: E aí, pensando nessas dores, a gente trouxe o projeto Beleza Lucrativa, que é estratégias de negócios para quem é da área da beleza. Porque eu percebi, eu participo de muitos eventos de negócios, e só quem fala de negócio são os outros segmentos. E eu, toda vez que eu ia para evento de beleza, só tinha sobre técnicas novas. Eu falei assim, opa, tá uma área do mercado descoberta. Pensando nisso, a gente trouxe o projeto Beleza Lucrativa. E quando a gente vai falar desse evento, a pessoa fala assim, mas vai falar de cabelo? Vai falar de unha? Não, vamos falar de nada de técnica. Vai pegar isso que você é cabeleireiro, maquiador, lash design, neo design, barbeiro, maquiador, tatuador, agora também foi classificado como profissional da área da beleza, tá?
2: Ah, legal, hein?
3: Tatuador também agora é registrado como profissional de beleza. Pessoal que é da área de estética, então você que tem um negócio de beleza, mas você sente que o teu lucro não acompanha a tua competência. Às vezes você vê uma profissional que chegou agora e está lucrando muito mais do que você, simplesmente porque ela domina o Instagram, ela sabe fazer uma lista de transmissão do WhatsApp. Tem profissional que nem sabe fazer lista de transmissão. Às vezes você está parada aí sem cliente hoje, só de você criar uma lista de transmissão com a promoção, você já enche a tua agenda. Então, são sacadas bem simples como essa que você vai encontrar em Arraial do Cabo na segunda-feira no nosso evento Beleza Lucrativa e Expansão Global. Mas tem mais. A mão de obra brasileira, aqui a gente vai falar sobre negócios. A mão de obra brasileira é uma das mãos de obra mais valorizadas do mundo.
1: Olha que interessante, hein?
3: Estados
1: Unidos. É Brasil potência o nome.
2: Exatamente.
1: Disso. É o que a gente fala todo dia aqui. A gente tem que parar de achar que Brasil e que brasileira é vira-lata. Onde a gente chega no mundo, a gente
3: domina,
1: toma tudo. E por isso que os americanos querem escravizar a gente de novo, transformar a gente em colônia. Mas conta essa história. Quer dizer que a mão de obra brasileira, cabeleireiro, não. Barbeiro brasileiro...
3: Profissional da beleza. É, manicure nos Estados Unidos ganha mais do que médico.
1: É mesmo, menina?
3: Lash design, que virou um mercado, né? Que são os pessoal, as especialistas em cílios. Nail design, que são as especialistas em alongamento, virou um mercado extremamente lucrativo. E os barbeiros, tem um nome que se dá, os barbeiros mais gourmetizados. Antigamente, o barbeiro tinha que saber fazer cabelo e barba. Hoje, o barbeiro faz próteses capilares, que são as perucas. E o que muda nisso?
1: Faz sobrancelha pra caramba.
3: Sobrancelha, coloração de sobrancelha, coloração de barba. Antigamente você ia na barba, o homem ia na barbearia pra cortar cabelo. Hoje ele vai na barbearia pra consumir produto, pra fazer jogos, pra fazer N coisas. Então esse profissional que se antenou sobre a movimentação do mercado, só pra você ter noção em números, um barbeiro, dependendo da região, que apenas corta o cabelo, tem lugar que é de 30 a 100 reais um corte. Um barbeiro que trabalha com prótese chega a ganhar 5 mil reais por cliente.
2: Caraca!
1: Só de botar uma prótese.
2: Desculpa aí.
3: Então, a gente tá... É sobre isso que nós estamos falando. Exatamente. A gente tá numa mina de ouro que ainda tá sendo muito pouco explorada por quem realmente encara o mercado da beleza como negócio que movimenta bilhões no país e no mundo. Voltando sobre a mão de obra brasileira, Europa, se você pesquisar o mínimo... Você bota aí, profissional de beleza na Espanha, profissional da beleza nos Estados Unidos. Quem domina o mercado europeu são brasileiros.
1: Que interessante.
3: E aí, o que que acontece? A mão de obra brasileira é extremamente desejada no mercado internacional. E muitos profissionais da beleza do Brasil querem ir para o mercado internacional e não sabem por onde começar. Pensando nisso, o Beleza Lucrativa e Expansão Global está trazendo estratégias de negócio como você, que é profissional da beleza, chegar no mercado internacional. E quem é essa Dayana que está falando isso para você? Eu trabalho na área há 22 anos, hoje eu sou embaixadora da Federação Brasileira de Curso de Beleza. A federação regulariza o teu instituto ou espaço de beleza e prepara você para atuar em mais de 140 países. Porque nem todo país é essa mãe que o Brasil é, que você chega e sai trabalhando. Muitos países têm legislações internas, como, por exemplo, Estados Unidos. Aqui no Brasil, a carga horária do cabeleireiro são 180 horas. Estados Unidos são 900 horas. Então, o teu curso de cabeleireiro lá não vale nada. Agora, quando você sai como um profissional federado e abre aspas, porque nós só temos uma federação de cursos de beleza no Brasil.
1: Só tem uma?
3: Só existe uma. E aí, a federação é um órgão que está ligado à nossa legislação como autoridade de ensino. Aí vem assim, ó, faculdade, escola e federação, tá? Então, não é uma instituição livre. É uma instituição ligada à nossa legislação. E o que que isso tem importância no cenário mundial? Eu não sei se vocês já viram programas de esporte que falam assim, ó, as federações das escolas, as federações de esporte. Uhum. Mercado internacional não reconhece instituições de curso livre, reconhece federações. Uhum. E a nossa classe da beleza já tem uma federação.
1: Então a federação do Brasil dialoga com as federações internacionais.
3: E prepara você... E qual é a visão da federação? Nós temos um registro desse profissional. Igual tem a OAB dos advogados, existe um registro de profissional da beleza.
1: Que te permite trabalhar lá fora.
3: E te permite também ter a sua profissão reconhecida, para dizer que você não... Por quê? Antigamente, a área da beleza era dada como renda complementar, como bico. E hoje, a visão da federação e das instituições sérias é trazer profissionalismo para a nossa área, para a nossa profissão. Hoje, a área da beleza, cabeleireiro, maquiador, não é renda complementar. Muitos desses profissionais são a renda principal da sua casa. E muitas das vezes ainda não somos reconhecidos. Então, se respeite, respeite a sua classe. Você é um dos profissionais mais bem pagos do mundo.
1: E o mercado da beleza é um dos mercados que mais cresce, competindo só com o mercado da tecnologia. A gente vê todo ano aí que não para de crescer o desejo do mundo de estar cada vez mais bonito e absorver as novas metodologias que estão chegando por aí, né, Dayana?
3: E mais soluções que nós estamos trazendo para quem deseja ir para o mercado internacional. Hoje, na área da beleza, o diploma mais difícil são dos Estados Unidos. E hoje nós conseguimos... Eu fui nomeada como embaixadora de uma escola americana chamada Master Career Institute. É uma escola de uma brasileira que está há 13 anos em Orlando e organiza intercâmbio para quem é da área da beleza Brasil e Estados Unidos, ou profissionais que também são da beleza e da área de estética e desejam ter formações americanas. Então, nós estamos hoje com a federação que dá cobertura em 140 países, a escola americana que te dá credenciamento para atuar no mercado americano e oportunidades de intercâmbio. Nós fazemos parte também de um grupo de network internacional.
1: Que nossa, está... que bacana, hein?
3: E é igual esses grupos de network que a gente faz, algumas pessoas já conhecem aqui no Brasil, que faz rodadas de negócios, isso tudo, que é o Belo Scala, que atua em 21 países. Eu já também estou como embaixadora da Belo Scala. E o que isso significou para mim? Eu estou indo agora para a Europa como gerente comercial de um espaço de beleza.
1: Maravilha, que orgulho, hein, Dayana? Onde que...
3: Eu estou indo para Lisboa.
2: Que beleza, hein?
3: E é isso que a gente está querendo compartilhar no dia 21 em Arraial do Cabo. Eu preparo... uma das minhas profissões é preparar profissionais para o mercado internacional. Todas as pessoas que eu conheço para o mercado internacional foi com a cara e com a coragem. Por causa das expertises que vamos trocar ideias lá em Arraial do Cabo, eu e o meu marido estamos saindo do Brasil com contrato, eu e ele, e hospedagem para nós e nossa família.
1: É outro tipo de imigração, né? É com toda a documentação, sem ter medo, sem precisar vender tudo no Brasil, sem se arriscar, muito bem lembrado.
3: E é isso é o Beleza Lucrativa Expansão Global. Deus colocou esse projeto no meu coração porque eu quis muito estar nesse lugar. E quem chega nesse tipo de lugar não fala pra ninguém como chegou. E é só que a gente tem uma nova visão de negócio. Quando eu compartilho, eu que multiplico, eu cresço quando eu compartilho com você. Hoje eu estou aqui com você compartilhando isso. Isso não faz de mim mais inferior ou mais pobre. Muito pelo contrário. Hoje... mais pessoas estão conhecendo o meu potencial. Eu creio que eu estou crescendo e estou podendo somar. Quantas pessoas que estavam em busca, eu tenho certeza dessa resposta. Tem gente que fala assim, poxa, eu queria tanto ir para a Europa, não sei nem por onde começar.
1: Aí não precisa ir clandestino, não precisa ir fingindo que vai fazer turismo e depois se tornar ali ilegal, né?
3: Você sabia que existem empresas que contratam o profissional ainda no seu país, que é o caso que aconteceu comigo. Eu estou aqui no meu país e já recebi toda a contratação. E é isso. E eu vou tirar um visto de trabalho, um visto de negócio.
1: Isso que é bacana que ela pontuou aí. Tá indo com o marido, com família, filhos, trazendo...
2: Muito legal, hein?
1: Junto. Deixa eu trazer a Ju aqui.
2: Que exemplo.
1: Eu quero saber, Ju, onde que você conheceu? São sócias agora? Fala pra gente. Me explica. A Ju Rangel, deixa eu explicar aqui. Ju Rangel tem uma linha de produtos. É JR Profissional.
3: Maravilhosa.
1: Repete aí, por favor.
3: Maravilhosa. Por que a gente está com parceria? Hoje vocês estão vendo ela cacheada, eu vi ela lisa. E ela tem uma linha que atende o público crespo e cacheado. Eu falei assim, opa.
1: E é impressionante, porque o meu cabelo mudou completamente depois que comecei a aplicar os produtos dela. Tem menos de um ano que eu estou usando os produtos dela. E é uma mudança absurda na hidratação do meu cabelo, no cacho. E, assim, é o tipo de produto que deixa você, assim... Não vai embora, não, pelo amor de Deus, que se você for embora, você vai ter que me dizer, porque eu vou atrás, que eu preciso desse tratamento. É um negócio tão revolucionário, os produtos da Juliana. Então, a gente... E eu tô dizendo, eu sou uma mulher que tem 53 anos, já usei tudo quanto é tipo de produto no cabelo que você possa imaginar. Até alisamento eu caí nessa besteira de fazer. E hoje, assim, descobri sem querer, né, através do salão da Helena Gimenez, os produtos de Juliana, que eu digo pra você aqui que é uma revolução para o cabelo crespo. Mas tem quem use no cabelo liso também que diz a mesma coisa, Ju.
4: Exatamente. Ele é um produto 2 em 1, né? Atende tanto as cacheadas quanto as lisas. Mas voltando à sua pergunta, Quando eu iniciei minha trajetória na área da beleza, há 10 anos atrás, eu iniciei como cabeleireira e eu guardei uma frase pra mim que eu carrego até hoje. Você tem duas opções. Ou você começa cabeleireira e morre cabeleireira, você tem essa opção, ou você começa cabeleireira e se torna uma empresária de sucesso, né? E há 10 anos atrás, eu conheci a Dayana em uma galeria em Macaé, quando ela era cabeleireira iniciante, atuava num salão, né, Day? E eu era estudante de cabeleireira, estava num cursinho aí básico, bem basicão mesmo, em busca aí desse sonho. Porque a área da beleza é um sonho, gente, é um sonho muito grandioso. Eu nunca vi a nossa profissão como algo pequeno. Eu vi a nossa profissão como algo grandioso. E olha que eu venho de uma área industrial. Eu sou formada em três formações técnicas, né? Eu ganhava muito bem na área de petróleo, onshore e offshore. Eu era muito bem paga para isso. Mas o meu sonho de atuar na área da beleza falou mais forte. E há 10 anos atrás eu conheci ela nessa galeria. Tive um pequeno contato, mas eu me mudei, cada um seguiu o seu lado. Estamos aqui nos unindo depois de 10 anos.
1: Vocês se reencontraram lá em São Paulo?
4: Não, através desse ecossistema de parceria, de
3: network, evento de beleza,
4: de eventos. Hoje eu numa posição totalmente diferente de 10 anos atrás, dona de marca, né? Hoje eu, como vocês já sabem, estou à frente aí da JR Professional, que é uma marca de cosmético capilar específica para a região tropical, que atende tantas lisas, quantas cacheadas, quantos homens, né, Vini?
1: Quantas crianças? Depende, né, minha amiga? Homem que tem cabelo, né?
4: É verdade.
1: Aqui do
4: esqueci
1: Vini,
4: desse detalhe, Vini.
1: Pode incluir ele exatamente nisso.
2: Mas
1: aí,
2: a gente... Mas vou lá. Mas ano que vem... A massagem capilar pode fazer. Né?
4: Mas ano que vem a gente vai preparar alguns produtinhos aí.
1: Vamos botar
4: aí
1: uma prótese em você, Vini. Uma prótese, não a peniana, é uma prótese capilar.
2: Que
1: vamos
2: isso, gente.
4: Vamos estudar pra desenvolver algum produto pra resolver o problema do Vini, de muitas pessoas. Enfim, também estou à frente da JR Escola Técnica, que é uma escola linkada à Federação de Cabeleireiros e Similares, que tem reconhecimento nacional e internacional, é reconhecida em 147 países, como a Dayana falou. Também sou diretora institucional. E essa ligação é muito interessante, por quê? Porque a minha escola, JR, ela não só forma os profissionais, mas como ela dá o registro, que é um documento, é um númerozinho que reconhece aquele profissional com total proficiência na área e de forma legal. E a Day já explicou, né? Se ele for fazer uma transição para outro país, ele vai com total segurança como ela está indo. Então a gente está vindo aí realmente com peso, revolucionar a nossa área. E eu estou com parceria com a Day. Por quê? Porque a visão da JR é exatamente essa, é elevar o nível, é formar profissionais, qualificar, educar e gerar segurança. E a gente tá com essa parceria no evento Beleza Lucrativa para quê? Para abrir os olhos desses profissionais e fazerem eles entenderem que não basta ser muito bom naquilo que você faz, que é a técnica. Eu sou muito boa na minha técnica, eu desenvolvi a técnica de cache soft, alisamento soft, ok. Mas o mais difícil não é saber fazer a técnica, é saber administrar o seu próprio negócio. Porque o profissional da área da beleza, ele é tudo, principalmente aquele que começa. A gente tem que fazer a técnica, se formar,
3: pra gravar, né, o vídeo, tirar foto, dança no TikTok.
2: Ainda tem a dancinha.
4: Eu, por exemplo, quando eu comecei, principalmente, eu atendia, eu limpava, eu servia, eu administrava, eu me virei para aprender precificação, eu me virei para aprender um pouco de administração, o básico, tá? Para você não misturar o seu dinheiro pessoal com o seu profissional. Eu aprendi a ser social media, a divulgar, a ser blogueira, a fazer a própria propaganda do meu negócio, porque quem inicia não consegue pagar tudo. É muito caro, é tudo muito caro. A gente ganha dinheiro, o profissional da área da beleza, ele ganha dinheiro, mas ele também tem um custo muito alto. E nem sempre a gente consegue terceirizar, a gente tem que aprender a fazer. E hoje eu falo pra você que é o melhor caminho, aprender a fazer sim. Não significa que você vai morrer fazendo. Hoje eu tô chegando num nível, a JR tá chegando num patamar que eu já tô delegando. Eu tô terceirizando, por quê? Porque as demandas estão aumentando e eu não tô conseguindo sustentar. Porém, o que não me deixa ser enganada é saber o que aquela empresa que eu terceirizei tá fazendo. para mim não ser enganada. E a Beleza Lucrativa é um evento que vai ser, de fato, uma roda de negócio para todos os profissionais. Lash, design, cabeleireiro, manicure. Você vai sair com estratégias para você fazer negócio. O que, que é fazer negócio? É você não fechar qualquer contrato. É você aprender as estratégias, porque existe uma estratégia para tudo. Antes de você ser aplicador de produto, ser um profissional, você precisa entender que tem uma estratégia por trás do seu serviço ser vendido. E quais são?
1: Tem uma coisa que eu sempre falo para as pessoas, né? Vocês duas que estão nesse ramo aí. As pessoas têm vontade de abrir um negócio, mas não estuda o mercado, não conhece a região. Vou abrir onde? De que maneira? Oferecendo o quê?
4: Quem é o meu público?
1: Quem é o meu público? Então, antes de você abrir um salão, você precisa, pelo menos, ter essas informações, né? Então, se você tem um sonho, gostaria, que tal dar um pulinho lá no encontro de vocês para debater um pouquinho essa estratégia? Porque antes de você... Né, você tem que aprender a gastar o dinheiro com maneira, de forma inteligente, né? Administrar o seu dinheiro, né?
4: Todo curso, né? Todo conhecimento que vai ser entregue lá no evento, no Beleza Lucrativa, vai ser um investimento por um preço, gente...
3: Simbólico,
4: que não vai cobrir nem os custos.
1: Qual é o valor do curso?
4: R$197,00.
1: Num
4: hotel maravilhoso.
1: Nem R$200,00.
4: Com profissionais de peso.
1: Um dia inteiro.
3: Vai começar de meio-dia, vai ser até às 19h.
1: Às 19h. E quem quiser se inscrever, como é que faz? Procura vocês, tem um telefone, vocês estão com a rede social, como é que tá?
3: A rede social é Daiana Moraes Beauty, ou você pode entrar pelo nosso WhatsApp profissional, DDD 22 998 53 34 24. Nós já estamos nas últimas vagas, porque é um espaço limitado do hotel. Então, se você sente que realmente está pronto para o próximo nível, hoje é a última chamada, porque o nosso evento já é segunda-feira e nós já estamos realmente com pouquíssimas vagas, porque a gente já está movimentando. Mas eu queria acrescentar algo de informação para quem deseja ir para o mercado internacional. Mais um dos painéis internacionais que nós teremos no evento, nós teremos um ACAL ao vivo, uma reunião ao vivo com a dona da escola dos Estados Unidos tirando dúvidas sobre o mercado americano.
1: Olha, que
4: intercâmbio
1: legal.
4: Ao vivo, né?
3: E aí e vai ter uma dona de agência de viagens que também é dos Estados Unidos, que organiza turismo de negócios. Para esses profissionais que... Ah, ela, igual o caso da nossa amiga Ju, que já faz jornada técnica de alisamento, alguém que é nail design. Essas pessoas que já organizam ou querem organizar eventos de beleza em outros países e não sabem por onde começar. Nós temos parceria com uma agência de viagem especializada em turismo de negócio. Ela, aéreo, hospedagem, vistos. Então, toda a logística que você precisa para internacionalizar o teu negócio, nós estamos oferecendo nosso evento.
1: Muito
3: então,
1: bom.
3: Assim, não, eu vou em muito evento, como eu já falei para vocês. Eu já cansei de evento que, com perdão do termo, era só encheção de linguiça. Você fica assim, cara, o que eu vim fazer
4: tempo.
3: Aqui? Nós nos importamos em entregar para o público. A nossa intenção é que você faça dinheiro no evento.
1: Tanto prática mesmo.
3: Vai ter rodada de negócios para você apresentar sua empresa com os empresários que já estão no evento. Só para vocês entenderem, estão conosco a líder de empresários, Débora, que é de Cabo Frio, e tem um evento de feira de negócios, uma das maiores feiras de empreendedorismo de Cabo Frio. Está com a gente, líder de empreendedorismo em Unamar, Rio das Ostras. Só na nossa roda você já vai ter a oportunidade de apresentar sua marca para mais de 7 cidades.
1: Olha!
3: Só nas rodadas de negócios. Fora que nós estamos com uma equipe de mídia que vai fazer cortes profissionais. Então, dali você que nunca gravou um vídeo da sua marca...
1: Você vai aprender
3: a gravar um vídeo lá da
1: do
3: sua
1: zero.
3: Marca, só seu pitch de vendas.
4: Só complementando. E também a gente vai entregar muito material didático de valor por R$199. Eu, por exemplo,
2: interessante.
4: Eu sou gestora e instrutora há mais de 15 anos de treinamento, onshore e offshore. Eu vou estar levando um tema voltado para a área da beleza. Eu vou falar sobre precificação e renda extra. Porque não basta o seu salão só ter... serviço. Você precisa complementar a renda com o quê? Vendendo. Nós somos vendedores, sim. E eu vou chegar lá para quebrar esse mito e ensinar os profissionais a venderem. Porque a gente vende Eu poderia vender um kit agora aqui, ó, pra Renata Cristiane.
3: Já, né? Tá vendido, ela falou.
4: A viagem.
1: Eu já não preciso... Onde é o Pix?
4: Então, a gente não pode perder as oportunidades. E é vender, sim. A Dayana vai estar levando uma palestra de quê, Dayana?
3: Plano de carreira dentro da área da beleza. Tem pessoas que nunca nem ouviram falar sobre plano de carreira. Tem pessoas que iniciam cabeleireira, manicure e termina assim. Sendo que com essa técnica que você tem, você poderia ser dona de espaço, dona de curso, ministrar curso presencial, curso online, gente. É o tesouro. Porque o nosso trabalho é extremamente manual. E eu falo que a nossa mão de obra é limitada, gente. Nós que somos da área da beleza, sofremos todos os ites. Tendinite, bursite, tudo que tem. E é igual o jogador, né? E quando a sua mão falhar, qual o seu plano B?
1: Você sabe que você tocou num ponto importante. Por exemplo, agora, a última vez, tem, sei lá, menos de 10 dias que a gente fez um tratamento com a Ju lá, e quem viu me perguntou se ela queria aprender como é que ela aplica. Não tem como ela gravar um vídeo e mandar pra mim, não? Olha aí, ó. É isso, né?
3: Então, a gente vai falar sobre plano de carreira, vamos falar como você se tornar educador, mentor, que é um dos mercados que estão mais aquecidos do mundo nesse momento, mentoria, palestras, como você se tornar, dentro dessa expertise que você tem, maquiador, cabeleireiro, manicure, como você se tornar uma autoridade na sua área e se tornar, quem sabe, até palestrante. Então a gente vai entregar um plano de carreira para você, dentro da área da beleza, não depender, e como você se tornar representante de marca, vendedor de produto, é entregar estratégia para você aumentar a sua lucratividade e não depender só das suas mãos. E se a sua mão falhar, qual é o seu plano B? Nós temos um plano B e um plano C para você.
4: Fora que é o network, né?
1: Quantas
4: ali daquele evento, você pode sair com uma virada
2: vários
4: de
2: negócios
4: chave
2: fechados
4: na sua vida, um negócio fechado. Terão patrocinadores com marcas lá também representando o seu trabalho. A JR estará lá com stand para levar realmente inovação para todos os profissionais. E vai ser um evento, assim, magnífico. Eu já quero convidar aí todos os seguidores da JR, nossos clientes, para poder participar do evento. Porque não é só network, é muito além. É entrega, gente. É entrega real de estratégia para o seu negócio, para a virada de chave da sua vida.
3: E só um adendo. Não é só para quem é da área da beleza, é para quem também deseja prestar serviços para quem, olha, é da área da beleza. Por exemplo, você é da área de marketing, a dona de salão precisa de marketing. É. Você é contador, quem é dono de curso, olha, dono de salão, vai precisar de contador. Boa. Então, esse dia, nós não vamos falar de cabelo de unha, vamos falar de negócio. Então, se você deseja também oferecer o seu negócio para donos de salão, donos de cursos de beleza, lá é o seu lugar. Ou você que vende produto, tudo de beleza. Quando fala de beleza, gente, você que vende Avon, Jequiti, você que vende acessórios, quem vive de beleza e deseja expor a sua marca, você terá a oportunidade de estar numa vitrine internacional.
1: Quantas pessoas vocês estão aí imaginando que vão participar desse encontro na segunda-feira?
3: Então, o espaço lá só cabe 120. Nós já estamos com mais de 80 pessoas.
1: Olha aí, só tem...
4: Então tem poucas vagas, tá?
1: 40 vagas no máximo disponível, tá? Tá todo mundo aqui mandando um alô, tá o programa TV Aberta de Tudo Um Pouco dizendo que concorda, deve ser concordar com aquilo que vocês estão falando, que se não souber administrar seu negócio, que é isso, né, meninas? Não adianta você ter um talento, é isso que você falou, Dayana, não adianta você ter um talento, você aprender, você saber melhor do que ninguém aplicar o produto lá, mas você não sabe ganhar dinheiro.
4: É porque antigamente as pessoas viravam aplicadores de produto. Hoje você não tem que ser um aplicador de produto. Eu, por exemplo, eu não vendo Glossoft pra quem não tem uma formação legalizada, certificada.
1: Ah, você tá querendo dizer que você só fornece o teu produto...
4: Pra quem é formado...
1: Pra quem primeiro faz o curso com você. Pra não aplicar o produto errado,
4: ou
1: né?
4: Ou comigo, ou com uma escola reconhecida. Se o profissional
2: se não souber usar o produto, não vai dar certo.
4: Provar a proficiência, eu vendo. Porque não basta você ter um tesouro na sua mão e você jogar tudo por água abaixo. Vai falar que a culpa é do produto e não é. Muitas das vezes é da técnica, é do profissional.
3: E isso, a postura da Ju é um comportamento do mercado internacional. Eu tenho uma aluna que já era cabeleireira há 10 anos aqui no Brasil, foi trabalhar na Austrália, lá ela não poderia comprar produto profissional.
1: Que isso?
3: Não, ela dava o exercício ilegal da profissão.
1: Caramba!
3: Aí que entrou a federação. Ela precisou
4: exatamente
3: dar entrada no documento dela pela federação, traduzir para o idioma local que ela está, da complementação de horas para que ela pudesse exercer a profissão dela. Caramba. Então, assim, essa visão da Ju já é uma visão da movimentação internacional.
1: Olha aí, que loucura. A gente fica achando aí que essas coisas, né, brincadeira, tanta oportunidade de negócio, é só saber olhar no seu entorno, né? E tem uma coisa que a gente percebe, todo bairro, né, tem um salão de beleza, tem uma barbearia, e aí é oportunidade, é trabalho que não falta, né?
4: Não falta, não falta. E eu acredito muito que o profissional não precisa começar errando, né, Dayana? Como a gente começou no início. Erramos muito.
3: O mercado da beleza hoje não aceita amadores. Eu vou falar de um dos meus nichos, que é a crespa e cacheada. Antes da cliente crespa e cacheada sentar na minha cadeira, ela já olhou não sei quantos vídeos do TikTok.
4: Já
3: tirou,
4: já sabe mais.
3: Ela já
4: você.
3: Me liga assim, o meu cabelo é 4C, você mexe com esse tipo de curvatura? Aquilo ali ela já está avaliando para saber se eu sou especialista
4: ou não.
3: Ou se eu sou alguém que é só aplicadora de produto. E voltando ao assunto, a diferença de você ser um profissional genérico, a gente vai falar lá no evento sobre como definir o seu público-alvo. Quem atende todo mundo não atende ninguém.
4: Ah. E quem faz tudo também. Você precisa ser bom e focar.
1: Numa
4: você
1: coisa.
4: Precisa entender um pouco de cada segmento. Ok, cabeleireiro, no curso básico aprende tudo. Mas se você achar que você vai ser bom em tudo, você não vai ser.
3: Posicionamento muda faturamento. Por exemplo, imagine que você vai se casar. A noiva está decidida a investir, porque é o dia que ela não aceita erros, ela não aceita amadores. Você, como noiva, iria num salão onde você é mais uma cliente? Ou você procuraria uma especialista em casamento, especialista em noiva?
1: Claro que é uma especialista em casamento.
3: Agora eu vou falar para você em números, o que isso muda. Uma profissional que ela faz tudo e penteado, dependendo do salão que ela atenda, ela vai cobrar 200, 500 reais no penteado. Uma especialista em noiva chega a fazer 8 mil reais em noiva.
2: Que beleza, hein?
3: O mercado, aqui a região de que vocês estão, Búzios,
1: tem uma
3: região dos lagos, Cabo Frio, existem as riquíssimas que alugam ilhas. Ela não aluga casa de festa, ela aluga ilha para casar. Essa profissional, ela está disposta a investir em qualquer um?
1: Não.
3: Ela quer o melhor. Então, você que se preparou para ser um especialista e já fez uma movimentação de negócio, não de atendimento, ela vai olhar o teu Instagram, vai olhar os comentários, vai olhar o seu portfólio, isso tudo. Se esse profissional não se posicionou, ele deixou de ganhar, às vezes, 8 mil num dia para estar ganhando 200, 300. Então, hoje, a pergunta para você, você vai ser mais um ou você vai ser alguém que realmente tem resultado? Eu falo que na nossa área tem quem assiste o show e quem dá o show. De qual grupo você quer fazer parte?
1: Tá, Débora Caldeirinho falando duas maravilhosas. A Aline Gomes também mandando um bom dia pra vocês. Nossa. Olha, eu fico satisfeita de recebê-las aqui, porque eu acho que o mercado da beleza, muitas vezes, é a primeira oportunidade que a mulher tem de ganhar seu dinheirinho, né? É uma unha que faz ali, é cuidando do cabelo das irmãs, da tia, da avó. Você vai aprendendo e, de repente, como aconteceu com você, né, Juliana? Se desperta para isso, né? Tanto pode ser um complemento de renda,
4: ou
1: como pode ser
4: uma virada de chave.
1: Ser a renda, o provimento principal da casa,
4: que,
1: né?
4: Foi o meu caso, né? Eu tinha um trabalho fixo, eu ganhava mais de 10 mil reais de carteira assinada em sistema Petrobras e eu abandonei tudo para viver da área da beleza. Eu não comecei ganhando isso, é óbvio. No início eu comecei a ganhar mil e pouco. E hoje, pergunta se eu quero voltar a ficar longe aqui de Cabo Frio, ou longe dos meus filhos. Eu não quero. Eu larguei tudo para viver da área da beleza e hoje eu construí a JR Profissional. E é esse incentivo que a gente quer levar para quem está começando e para quem já começou há muito tempo, mas ficou estagnado, não consegue crescer.
1: É porque fica assim, tem tanto cabeleireiro aí, vai mais uma, não é mais... Não. Esse é o ponto, né? Você quer ser mais uma ou você quer ser a Juliana,
4: diferenciada.
1: A Dayana.
4: Exatamente.
1: Né?
3: E o que define isso é o seu conhecimento.
4: Exatamente.
3: É conhecimento.
1: Então vamos reforçar aí o convite. Próxima segunda-feira, a partir do meio-dia, no Hotel Mediterrâneo, em Arraial do Cabo, não é isso?
3: Sim.
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3: 22 998 53 34 24.
4: Ou pelas redes sociais também da JR Professional, tá? vocês conseguem comprar o ingresso.
1: @JR Professional, isso, né?
4: Consegue comprar o ingresso por lá ou pelo arroba da Dayana também.
3: Dayana Moraes Beauty.
1: Dayana Moraes Beauty. Maravilha, vocês têm site também.
3: O meu tá em construção.
4: Tá em construção, da JR também.
1: Mas tem que providenciar, tá vendo? Sim, é uma outra ferramenta também que é indispensável para os profissionais que atuam.
4: Tá finalizando,
1: hoje.
4: Todas
1: as empresas hoje, se possível, né? Ter ali aquele enxovalzinho de rede social, que é um site, um Instagram, um TikTok, um Facebook, para justamente o cliente poder pesquisar e vocês poderem exibir o que vocês já fizeram, né?
4: Exatamente.
1: Olha, eu adorei esse bate-papo. Papo, mas nós temos que chegar ao fim. Eu queria que vocês fizessem as últimas considerações aqui, se despeçam dos nossos ouvintes e internautas, reforce o convite.
3: Eu queria deixar uma mensagem cantada, porque eu tenho uma frase comigo: se você pode sonhar, você pode realizar. Que às vezes você viu isso tudo, quem é a Dayana? Eu sou de comunidade, meu marido veio da roça, minha mãe teve 5 filhos, cada um de um pai, e Deus botou esse sonho no meu coração. E os estudos, as informações de Deus me fizeram chegar até aqui. E eu tenho uma missão comigo. Eu posso não só chegar, mas eu vou ficar muito feliz de ajudar outras pessoas a chegarem lá.

0: o seu valor. O sonho é seu. O primeiro que tem que acreditar é você.
1: Se você não acreditar, né, no seu próprio sonho, quem vai acreditar?
0: Quem vai acreditar?
1: Se você não consegue se convencer, como vai convencer o outro, né?
2: Boa.
1: Muito bom.
2: Tirou onda, hein?
1: E ainda canta, hein?
2: Canta pra caramba.
1: Eu tô querendo ir nesse salão aí que ela vai fazer meu cabelo.
2: É, ainda vai cantar, ainda vai ter um show.
1: Só que é longe lá em Macaé.
2: Que beleza, hein?
1: Eu vou ficar aqui pela Ju. Ju, faz o convite, suas considerações finais.
3: As minhas considerações é reforçar pra vocês não perderem essa oportunidade de participarem do evento, que eu tenho certeza que você vai sair de lá com tudo aquilo que você precisa. As portas estão abertas. Agora a escolha é de vocês, tá? Deus abençoe a todos, que Deus abençoe essa rádio, a vida da Renata, que já é uma pessoa iluminada e abençoada. A gente já chegou aqui orando, Renata.
1: Amém!
3: Pedindo a Deus pelo programa, pela sua vida, pelo Vini, pelas meninas.
1: Obrigado. A recíproca é verdadeira.
3: Porque vocês são abençoados, né?
1: Graças a Deus.
3: E o convite está feito. Nos sigam também nas redes sociais.

0: Mostrar pra ela ou manda ela?
1: Deixa ela aí no
0: cruzado.
2: Ué, gente?
0: A Ju jogou ela na lenha. Não tem problema, não. Você vai...
2: Vamos
0: você
2: lá.
0: Você vai matar no peito e chutar de trivela. Olha aqui.
2: E onde que eu vejo?
0: Mirando nesta câmera aqui, não vê nada. É na sua cabeça.
2: Na minha cabeça. Vai. Pronto, eu tô pronta pra isso. Pronto, eu só pegar minha boca.
3: Vai sair a vinheta.
2: Tá resolvido.
0: Ó, vai sair a vinheta. Ouve a vinheta. Atenção, é agora.
4: Like e dislike.
0: Tayana Moraes, para quem ou para o que vai ser o like hoje?
2: Para quem acredita na sua carreira e nos seus sonhos.
0: Falei que essa mulher inteligente pega rápido. E o dislike?
2: Para quem desiste por causa do que os outros falam.
0: Muito bom, ela arrasa, gente.
3: Arrebentou, hein?
0: Essa mulher é braba demais. Ju, agora é contigo, hein, Ju?
4: Like e dislike.
0: Para quem vai ser o like, Juliana?
5: Meu like vai ser para os profissionais que acreditam em si, que investem em conhecimento, estudam e nunca desistam dos seus sonhos, porque tem coisas que ninguém pode fazer por nós, só a gente mesmo.
0: Sensacional. Agora o dislike.
5: Meu dislike vai para os profissionais que ficam vendendo cursos de mentira sem uma legalização real. Né? Só quer comer o dinheiro do público, dos alunos, e não estão preocupados de fato em formar, ajudar, capacitar e segurar na mão.
0: Gente, muito braba essas mulheres.
3: Uhul, só tem fera.
0: São internacionais, intergalácticas.
3: Desculpa aí, hein?
0: Isso é um fenômeno. Botar um foguete daquele do Elon Musk.
3: Foguete
0: vai
3: não
0: tudo
3: tem ré.
0: Parar em Marte.
3: É,
0: vai fazer cabelo de ET.
2: Sem exatamente. Nem fazer baldeação. Direto.
0: Os ET vão tudo mandar fazer. Eu quero fazer, pronto. Quero passar. Não, estou pedindo você aqui, os seus produtos aqui. Né, gente, foi ótimo bater um papo com vocês. Só pra reforçar mais uma vez, é na próxima segunda-feira, lá no Hotel Mediterrânea, na Prainha, em Arraial do Cabo, tá? Você, me dá um minutinho só que eu vou me despedir das meninas. Se despeça aí, manda um beijo pra todo mundo.
5: Um beijo pra todo mundo, que acompanha o RC. Gente, continue aí, tá? Acompanhando o RC, que é a melhor rádio da região. Não só... Eu acho que essa rádio não tinha que ficar só na região dos Lagos. Ela tinha que expandir o mundo.
0: Deus te ouça.
3: Pronto.
5: Né?
0: Aceito, recebo.
5: Recebe. Então, obrigado pra todos vocês que têm nos acompanhado e acompanhado a Renata também.
2: Renata, Vini, muito obrigado. Adorei. Já participei de outros programas, de outro podcast, mas vocês são diferenciados.
0: Ah, gente, é diferente.
2: E obrigado a todos vocês que assistiram. Gente, já compartilha essa programação com todo mundo que você sabe que precisa dessa oportunidade. Bora pro próximo nível.
5: Vambora!
0: Bora, minha gente! Mulherada empoderada!
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1: Olha aí, minha gente, eu tô de volta e já começo trazendo nossos repórteres. Deixa eu ver quem tá por aqui. Vamos de protesto. Olha aqui, ontem tivemos um protesto que aconteceu final de semana, né? Acho que foi no domingo, se eu não me engano, um protesto de crianças pedindo para que a Prefeitura de Cabo Frio reforme a Pracinha do Foguete. Não é isso, João Vitor Campos? Chega pra cá.
2: Oi, Renata, bom dia para você, um ótimo dia a todos. Nós estamos aqui na Praça Valério Albuquerque, aqui no bairro Foguete, em Cabo Frio, mais conhecido como Praça do Foguete. Olha só, Renata, a situação por aqui é bem desgastante para pais de crianças que moram aqui no bairro. Vou pedir para passar as imagens aí da situação que a gente encontrou a praça. Quem passa pelo local consegue ver de perto os problemas, tá? Há brinquedos danificados, não tem escorregador, as grades e outras estruturas estão com muito pontos de ferrugem, além de bancos deteriorados e áreas de concreto com sinais de desgaste. Na área onde os moradores costumam, né, tem um espaço ali para poder jogar xadrez, não há cobertura também não, além das colunas estarem bambas. A gente conversou com um morador, um pai de uma criança que estava aqui no local hoje, e ele apontou pra gente uma decepção. Vamos acompanhar? Uma situação bem complicada para vocês, pais, porque o que vocês querem é uma pracinha segura para os filhos de vocês poderem brincar. O bairro Foguete é um bairro um pouquinho mais distante do centro de Cabo Frio, então às vezes aquele entretenimento fica por conta do bairro mesmo, mas na hora que vocês procuram entretenimento para as crianças, não tem. Como é que é a situação aí por parte de vocês?
3: Pois é, eu vim para cá em 2014, né? Quando eu cheguei aqui no bairro, encontrei aqui uma praça recém-construída, né? Vim com a minha família para cá e falei, pô, que bacana, né? Um bairro tranquilo, né? Um bairro cuidado. Só que desde então, nós estamos em 2026, a prefeitura nunca mais chegou aqui para fazer nenhuma reforma na praça. É só vocês verem qual o estado. A quadra daqui que tinha alambrado, ela tinha tabela de basquete, ela está realmente perigosa. As crianças, os jovens do bairro, eles não conseguem utilizar. As únicas iniciativas que tiveram aqui de reforma nessa praça aqui, elas foram oriundas de moradores, né, que se juntaram para poder fazer essa reforma. Então, realmente, aqui a situação do Foguete é uma situação de abandono pelo poder público municipal hoje. Na verdade, as crianças, né, elas nos ensinam muito dentro desse processo, né? Eu tenho para mim que a luta, ela é o único caminho para poder a gente transformar a nossa realidade. É isso que eu tento ensinar para os meus filhos. Então, a gente tem mães aqui no bairro também que tem esse mesmo pensamento, essa mesma consciência. E a gente dialogando um dia pensou, olha, pô, por que a gente não faz então um ato, já que vocês não querem a praça, vocês não querem uma quadra, por que vocês crianças não se unem e reivindiquem então isso? E aí foi assim que surgiu aquele ato ali no último dia 13 de setembro. Foi bastante iniciativa das crianças, a gente apenas apoiou, mas é claro que a gente tinha, né, total interesse de dar visibilidade a essa causa aqui, e obviamente ali estão pouquíssimas crianças que seriam atendidas aqui no bairro, né? Aquilo ali foi um ato para materializar, né? Para fotografar, digamos assim, esse momento, mas obviamente a quantidade de jovens e crianças aqui no bairro é muito maior do que o que aparece ali. O que a gente pede aqui, né, fazendo um apelo diretamente aqui à prefeitura, a figura do Dr. Serginho, que é o prefeito da cidade. A gente está verificando aí várias postagens da prefeitura pela cidade, reformando praças, né, reformando espaços públicos de convivência, principalmente ali na região do Braga, na região central da cidade, que o prefeito possa olhar também para as regiões mais distantes do centro da cidade e que possa trazer para cá uma coisa tão simples, né, que um recurso que isso aqui não vai passar de 15, 20 mil reais, vocês conseguem fazer uma reforma aqui na praça. A quadra não passa muito desse valor também, e com pouco recurso vocês conseguem voltar e retomar a dignidade que a juventude aqui precisa ter no bairro.
2: Então, como você pode ver aí o pai falando, né, eles não querem luxo, querem apenas uma estrutura básica para as crianças poderem brincar com segurança. Tem mais moradores chegando aqui no local, a gente acabou de ouvir reclamação aqui, que de noite também não tem iluminação, ou seja, é uma praça que fica às escuras, colocando em falta também a segurança, né, de quem transita aqui pela noite pelo local, de quem mora aqui também. Essa é uma região que tem bastantes casas aqui ao entorno. Renata, as crianças também fizeram uma manifestação pacífica. Vamos acompanhar?
4: Queremos quadra! Queremos quadra! Queremos quadra! Queremos quadra! Queremos quadra!
5: Queremos quadra!
4: Queremos quadra!
6: Gente, junta aí pra tirar uma foto.
2: Então, a gente procurou a Prefeitura de Cabo Frio, que vai emitir uma nota para a gente informando sobre a situação da praça. Eles ainda estão no momento de apuração, mas eles afirmaram para a gente que vai sair uma nota. E a nossa equipe segue acompanhando aqui até o final do programa, sair nossa nota aí, ou envio para você, ou então a gente vai dar atualizado no portal rc24h.com.br ou no nosso Instagram, @rc24h ou rcfm. Vai daí, Renata, seguimos aqui de olho e esperamos que em breve essa praça aqui entre no calendário de reformas da cidade de Cabo Frio.
1: Obrigada, João. Ah, eu não tenho dúvida que Serginho, quando souber dessas crianças protestando, vai mandar dar um jeito nessa praça.
6: Exatamente.
1: Achei tão bonitinho.
6: Muito fofo, né?
1: O protesto fofo.
6: Queremos praça. Ah, queremos quadra.
1: Não quero um protesto desse lá na porta da minha casa pra beijar esses nenenzinhos todos.
6: Muito bom, né?
1: Fofo, fofo. É isso aí. No dia...
6: Fizeram até uns cartaz, né?
1: No Dia Internacional
6: por
1: da
6: eles
1: Democracia.
6: Mesmos, né?
1: Todo... No Dia Internacional da Democracia, bem bacana.
6: É isso aí, ó, isso é democracia.
1: Deixa eu ver aqui o que tem, olha, falando em democracia, ontem, deixa eu ver aqui, ó, greve na Caixa Econômica Federal, vamos ver aí. Mas é, João, de novo, antes do João, então, deixa eu ver aqui, ó. Não, o João já passou aqui, vamos aqui, ó. Senac Pet Móvel, com doutora Fenella. Que é isso? Tá de ponta cabeça, minha gente? Não, peraí, tá de ponta cabeça? É isso mesmo? Solta aí essa matéria que eu quero entender se é de ponta cabeça. Mostra aí, é isso? É de ponta cabeça. A matéria tá de ponta cabeça, hein? Então deixa eu ver aqui, vamos ver a da Thalita Porto, matéria ali do encontro que aconteceu ontem no Paradiso Corporate, em que...
6: Paralelo 24, né?
1: O pessoal do Paralelo 24 organizou uma reunião que teve mais de 2 mil pessoas participantes, todos produtores, todos ligados ao movimento cultural de Cabo Frio, foram lá ouvir doutora Gabriela e também o Áureo Ribeiro, ele que é deputado federal e tenta se eleger para o 5º mandato. Solta daí.
7: Na noite de ontem, dia 14, o Hotel Paradiso Corporate, no bairro Braga, em Cabo Frio, sediou um importante encontro cultural que reuniu artistas, produtores e lideranças da região. O principal objetivo do evento foi fortalecer o debate sobre as políticas públicas para a cultura local, promovendo a união da classe artística e discutindo novos projetos de incentivo para toda a região dos lagos. O evento celebrou a união do setor com mais de 2 mil pessoas. A noite reuniu o prefeito Dr. Serginho, o deputado Áureo Ribeiro, além do secretário de Cultura Carlão e a doutora Gabriela.
8: Que a gente mantenha viva a nossa memória, que a gente fortalece a nossa identidade, que a gente comenta todo o desafio da música camarada com ela respeitada. Nós somos também no teatro, como o prefeito falou, até o final do ano, abrindo aí o chamado torcidado. Então, quer dizer, são vários avanços na cultura e as pessoas estavam desacreditadas. E agora elas veem a possibilidade de se acontecer. E isso faz com que a gente não tenha um nome para isso. Mas a gente tem um coletivo, que ela tem representado.
9: Então, possa ter mobilidade, se movimentar e poder andar com os ativos culturais de dois ônibus. Para aquela bosta, a minha cidade é muito grande, tem o seu manuscrito, então hoje aí acaba ali, pelo fora da máxima, salve todo mundo, é literal. Esse é o compromisso nosso, não vai nem precisar da doutora Gabriela, ela pode investir em outra área, mas deixa eu já assumir o governo com a doutora de cavalo.
10: Você levou a intenção de ganhar o governo de estado, essas pessoas também se tornarem, entendeu? Eu quero conquistar, saber ouvir, saber me colocar no lugar e ajudar a transformar, ampliar a voz da cultura da nossa região.
7: O evento debateu a cultura de Cabo Frio e a necessidade de políticas públicas de incentivo. O encontro destacou como o olhar das lideranças políticas é determinante para o financiamento do setor, impactando diretamente o desenvolvimento de novos projetos e o resgate das tradições locais.
1: Obrigada, Thalita. Saio da Thalita e agora sim, vamos falar de greve dos bancários, Vini Marques, porque eu vou te falar o seguinte, hein? Até agora você não percebeu que os bancos estão em greve. Né? Você já tinha percebido isso?
6: Está em greve?
1: Está em greve.
6: Ué?
1: Você sabia disso?
6: Eu não tava sabendo não, gente.
1: É, desde a semana passada, não é isso, João?
6: Que babado,
1: solta daí.
6: Hein?
2: Oi, Renata, bom dia para você, um ótimo dia a todos. Olha só, os funcionários da Caixa Econômica Federal estão em greve nacional por tempo indeterminado, Renata. Olha essa situação aí, cheio de cartazes colados aqui na unidade de Cabo Frio. A greve aconteceu porque os bancários rejeitaram uma proposta de renovação do acordo coletivo de trabalho. A Caixa apresentou uma nova proposta na última quinta, que foi votada também pelos trabalhadores na Assembleia na última sexta. Entre as propostas estava um prêmio de 3 mil para cada funcionário, previsto para 18 de setembro, além de reajuste salarial e aumento da participação da Caixa no custeio de saúde Caixa. Os trabalhadores também aceitaram a greve. Se aceitarem essas propostas, a greve pode terminar. Se rejeitarem, a paralisação continua e a Caixa pode retirar a proposta e levar para a negociação para a Justiça. Renata, a gente está acompanhando aí nas redes sociais uma movimentação dos bancários. Vou pedir para rodar aí agora um vídeo em que o bancário relata e afirma que essa é uma movimentação histórica. Vamos acompanhar?
11: Começamos o dia aqui, em frente à Caixa Econômica Federal. Eu quero deixar uma mensagem a todos os empregados e empregadas da Caixa de todo o Brasil. Vocês estão protagonizando uma mobilização histórica. Depois da rejeição da proposta, tivemos um final de semana tenso, com muita pressão e ameaça de retirar direitos. Mas nós não recuamos. Permanecemos unidos, mobilizados e em greve. E a resposta veio. A Caixa reabriu a negociação e suspendeu as medidas anunciadas. Carlos Vieira pode até tentar impor uma derrota aos trabalhadores, mas não vai conseguir. E o Sindicato dos Bancários de Itaperuna e região tem muito orgulho de estar ao lado de vocês nessa luta, porque nós só queremos negociação e uma proposta digna. E nós vamos juntos, mobilizados nessa luta. Tamo juntos sempre.
2: Então, Renata, eu tô aqui a todo momento aqui na porta da Caixa Econômica, aqui no centro de Cabo Frio. Algumas pessoas estão saindo ali, elas não quiseram falar com a nossa equipe, mas elas estão relatando que é um transtorno. Não estão conseguindo utilizar os serviços, o banco está aí vazio, eles não estão conseguindo utilizar os serviços que são prestados pela Caixa e esperam e aguardem que esse processo acabe logo, que esse prazo acabe logo. Mas é isso, Renata. Nossa equipe segue daqui acompanhando essas informações aí. E qualquer atualização a gente volta para poder informar vocês. Vai daí, Renata.
1: É, minha gente. Movimentação agora no seu banco só pelo aplicativo.
6: É.
1: Só Pix, aplicativo, cartão de
6: débito. E o Pix, nada ainda?
1: E sacar também caixa eletrônico, né? Agora ir lá na agência, esquece. Bom, agora conseguimos sim. Ainda estamos de ponta cabeça aqui na matéria da Fenella. Cadê, minha gente? A matéria tá de ponta cabeça. Como é que vamos fazer aqui a matéria da Fenella, Jaque? Que você mostrou lá a carreta que está oferecendo curso gratuito para quem quer aprender sobre poda, sobre dar banho também nos pets. A matéria tá de ponta cabeça na hora de exibir. Vê aí o que está acontecendo para a gente entender e conseguir exibir, tá? Enquanto isso, eu vou trazendo outras informações do portal RC24H.
6: Foi.
1: Agora foi, então tá. Chega para cá, Jaque.
6: É do pet, né?
1: É a do pet, vamos lá.
6: Então vamos lá.
1: Tchan, tchan, tchan, tchan. Agora vai.
12: Equipe RC já está aqui na Praça de São Cristóvão para fazer um convite especial para vocês. E quem vai dar os detalhes é a Fenella, da Prefeitura de Cabo Frio, e a
13: Valéria
12: do SENAC. Amanhã vai acontecer um monte de ações boas aqui para os animais, não é isso? Boa tarde, Fenella.
13: Boa tarde, querida. Então, sou a doutora Fenella, superintendente do Canil Municipal. Estamos aqui para dar essa notícia maravilhosa. Fechamos essa parceria da Prefeitura Municipal de Cabo Frio, junto com a superintendência do Canil Municipal. Esse projeto é um curso profissionalizante que terá o certificado, o diploma do SENAC, tá? Para quem quiser se aprofundar na área pet, tanto na parte de negócios, né? E também na parte dos cuidados dos animais. É um workshop maravilhoso e também teremos banho e tosa gratuito para o pet. Então tem vagas tanto para realizar os workshops, os cursos, e também para dar banho no seu pet. Não perder essa oportunidade. Eu vou passar a palavra para a Valéria, que é a instrutora do curso, para dizer melhor qual será o conteúdo que será dado nessas aulas aí maravilhosas.
12: Então fala, Valéria, para a gente o que será aplicado para as pessoas que se interessarem amanhã aqui, a partir das 8 da manhã, né?
14: Isso, amanhã a partir das 8 da manhã nós estaremos aqui terça, quarta e quinta. São 6 temáticas, como a doutora falou, todos com certificado do Senac RJ. Amanhã às 8 nós vamos iniciar como cuidar do seu pet e gerar renda, né? À tarde, colorometria. Quando for na quarta-feira, vamos falar sobre escovação dos pets. À tarde nós estaremos falando sobre cronograma de pelagem. Na quinta-feira, adestramento. E à tarde, como cuidar do banho e tosa do seu pet. Então, são 6 workshops, 6 certificados do Senac RJ. Quem vier participar vai ganhar esse certificado profissionalizante do Senac.
12: Olha que oportunidade massa para você que quer se profissionalizar na área. E outra, tem oportunidade também para quem quer trazer o doguinho, o gatinho, para dar banho, né?
13: Isso. Ainda tem algumas vagas liberadas para quinta-feira. As inscrições podem ser feitas pelo site da prefeitura. Quem tiver qualquer dúvida pode vir aqui na Praça de São Cristóvão e tirar dúvidas pessoalmente, ou até mesmo fazer o agendamento pessoalmente também, tá bom? Não perca a sua oportunidade de ouro, porque são cursos que, se for ter que pagar, tem um custo. E esse certificado é muito importante, ou até para quem já trabalha na área pet, quiser se reciclar ou quiser ter essa oportunidade de ter mais um diploma para aprimorar o conhecimento. Eu acho que essa é a oportunidade de ouro que está acontecendo aqui no nosso município.
12: E é mesmo, vou falar uma coisa para vocês de graça, se profissionalizar pelo Senac, né? É uma oportunidade de ouro para você que mora aqui em Cabo Frio. Corre para cá amanhã, a partir das 8 da manhã, e não perca essa oportunidade. Ainda traz seu doguinho, que ainda sai de banho tomado cheirosinho para ficar em casa. Esse tempo de chuva não é bom ter bichinho com frio em casa e sujo, não. Traz para cá. Volto com vocês aí do estúdio, Renata.
1: Amanhã que é hoje, né? Na verdade, o Jack fez essa matéria.
15: Amanhã, no caso, é hoje.
1: Ontem de tarde, mas já tá valendo. Você já pode chegar lá na Praça São Cristóvão, que o curso já está rolando. Inclusive, você pode levar seu pet também para tomar um banho e fazer uma poda. Tem outra matéria por aqui, tem mais informações. Thalita Porto também trazendo outras notícias. Thalita, chega por aqui. O que você traz aí de novidade pra gente?
16: E Cabo Frio promove roda de conversa para mulheres sobre a saúde mental, como parte da programação do Setembro Amarelo. A Prefeitura de Cabo Frio realiza uma roda de conversa dedicada às mulheres da cidade, que começou por volta das 9 horas aqui no Palácio das Águias. Com o tema Novas Possibilidades de Estar na Vida, o evento debate a importância do acompanhamento terapêutico. A abertura contou com um café da manhã colaborativo para as mulheres. Iniciativas como essa na cidade criam redes para o apoio feminino, oferecendo acolhimento e combatendo o isolamento e fortalecendo o cuidado integral com a saúde mental. O debate desconstrói tabus e incentiva o autocuidado, mostrando que novas trajetórias são possíveis para as mulheres.
17: Eu sou Dominique, eu sou psicóloga. Trabalho também no ambulatório de saúde mental lá no PAN de São Cristóvão. E lá eu coordeno esse grupo terapêutico de mulheres que acontece toda terça-feira de 9 às 10h30 da manhã, que é esse espaço coletivo, né, onde as mulheres podem falar de suas questões, falar de suas angústias, elaborar, né, os desafios da vida. Porque assim, é muito comum que na sociedade as mulheres fiquem num lugar que é muito subjugado, muito do silêncio, sem ter um espaço para poder cuidar de si. Né? E lá no ambulatório a gente tem esse espaço onde elas próprias também vão se acolhendo, vão se identificando com as histórias, cada história também com a sua singularidade. Mas assim, a partir disso elas vão conseguindo também romper padrões de sofrimento, né? Porque são várias camadas que geram sofrimento nas mulheres, né? As violências de gênero, as vulnerabilidades também. Então, assim, na medida em que elas conseguem se apropriar de um contexto, assim, né, do que dá para fazer, o que não dá para fazer, de poder impor seus limites também, isso acaba produzindo saúde, produzindo novas formas de estar na vida, e é exatamente a nossa proposta. E hoje a gente fez esse evento, essa roda, né, que foi uma edição especial aqui no Palácio das Águias, né, que foi super bacana, super acolhedor, né. A gente fez um café da manhã coletivo, que é sempre legal, então elas fazem bolo para trazer, e aí a gente vai pensando junto, né, poder passar essa manhã junto com elas também. construindo, né? Poder falar das angústias, mas poder estar junto no coletivo e poder construindo novas narrativas, poder achar num amparo discursivo, né? É um novo lugar subjetivo, inclusive, de poder encarar a vida, de poder encarar os desafios e poder estar na vida de uma maneira mais leve e menos adoecida, né? Então, é mais ou menos essa a nossa proposta.
16: Sim. E para quem quer participar, como que funciona?
17: Então, esse grupo, ele é um grupo que está com uma quantidade certamente limitada, né? Mas eu estou para abrir um segundo grupo também. Então, é um grupo que ele recebe as mulheres do município, né? Até porque a gente precisa poder oferecer, né? O município precisa poder se responsabilizar pelo acompanhamento psicológico dessas mulheres. E hoje, no ambulatório, a gente tem uma fila muito grande de espera, né? Infelizmente. Então, assim, o grupo acaba sendo uma primeira porta de entrada para aquela mulher que quer poder falar da angústia, seja ela qual for, né? Então, pode ser encaminhada, às vezes, pelo postinho, ou pode também chegar lá no PAN, na parte de psicologia, e poder perguntar para quando que tem acolhimento, que geralmente eu começo conversando com as mulheres antes, né? Porque eu gosto de conversar com uma por uma antes de elas participarem do grupo, para poder entender um pouco da história, até porque nem tudo aparece no grupo, né? Tem questões que são muito singulares, muito particulares, e nem tudo mesmo vai aparecer no coletivo. Mas, então, é um espaço aberto para o público, para a população feminina, que aí é preciso ou ter encaminhamento de algum outro setor da rede, ou pode aparecer lá no PAN, no setor de psicologia, e pedir para marcar esse acolhimento inicial, para poder participar do grupo.
16: Quais são os dias e horários das rodas de conversa?
17: Ele acontece uma vez por semana, na terça-feira, de 9 às 10h30, lá no PAN.
16: E por agora vai ser aqui ou só essa edição especial mesmo?
17: Hoje foi só essa edição especial aqui mesmo, porque geralmente é toda semana lá no PAN que a gente faz essa roda de conversa. Assim, hoje foi essa proposta de poder estar no território, né, de poder elas também se apropriarem de outros espaços da cidade e com outros setores também, porque a gente também teve a presença da Secretaria da Família e da Juventude, que foi super bacana, super importante. Elas também puderam trazer o trabalho que elas fazem, quais outros recursos que a gente tem na rede, que também são recursos, enquanto um ponto de apoio, enquanto pontos de cuidado, que aí assim a gente vai coletivizando e fortalecendo esse cuidado para essas mulheres.
1: Muito bom, obrigada, Thalita Porto. Vini, olha, a notícia que acaba de ser publicada no Metrópolis está dizendo que o Vorcaro pagou uma garota de programa no valor de 10 mil reais para o ministro do STF, Cássio Nunes Marques.
15: Que isso, gente?
1: Em nome do Senhor, glória a Deus.
15: Em nome do Senhor Jesus, digam amém e graças a Deus.
1: Conversas extraídas do celular do banqueiro Daniel Vorcaro mostram que uma mulher identificada como Rayana tratou com ele de um encontro com mulheres e, dias depois, afirmou que uma delas ficou com Cássio. O contexto das mensagens apontam que seria uma menção ao ministro Cássio Nunes Marques. O ministro negou a coluna de Andresa Matais o encontro com essa mulher. Em 28 de fevereiro de 2025, Rayana pergunta a Vorcaro qual o endereço, Dani. Na sequência, ele avisa, as meninas estão prontas. Vorcaro responde, indicando um endereço na rua Leopoldo Couto de Magalhães Júnior, no Itaim Bibi, em São Paulo. Uma semana depois, em 7 de março, Rayana volta a falar com o banqueiro sobre o que havia ocorrido naquele dia. A minha amiga lá, aquele dia, deu certo, tá? Agora tem que pagar. Então tá bom.
15: Tá bom,
1: né? Minha gente, tem umas coisas engraçadas no Brasil. Tá rolando agora a votação lá do julgamento do Alexandre de Moraes. Agora, engraçado que eu tava vendo um negócio aqui que realmente eu não tinha parado pra pensar. O Alexandre de Moraes está sendo julgado, foi o ministro que pediu a quebra do sigilo, né? E o Mendonça não quer dar a quebra do sigilo, né?
15: Não.
1: Tô entendendo. O que estão querendo que abra a investigação, quer que o sigilo seja aberto? E o que...
15: Mas o outro também tá sendo citado em outros casos aí, né?
1: Ai, meu Deus do céu.
15: O Mendonça, né? O Nunes Marques.
1: O Nunes Marques, cara, acabaram de soltar aqui também que o filho dele recebeu uma mesadinha de 500 mil por mês. Poxa vida, que pobreza de miséria, hein?
15: Que absurdo, né?
1: 500 mil por mês.
15: Aí não dá pra fazer nada com a
1: nada,
15: mesada dela.
1: Nada, mas não dá nem pra ir aqui tomar um café aqui no Suíço, poxa. É,
15: na Torre Eiffel.
1: No Suíço da Suíça. No Suíço da Suíça. Ô, Vini, 11 horas e 45 minutos, tem uma vinhetinha pra mim aí da coluna Boca Miúda, por favor?
15: Tem.
1: Tenho só uma notinha hoje aqui pra vocês, uma notinha imperdível.
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1: Vamos falar de política. Deu zebra, Vini Marques.
15: Deu zebra?
1: A ex-prefeita de Cabo Frio, Magdala Furtado, do Republicanos, levou uma rasteira e tanto da Justiça Eleitoral. É porque o TRE indeferiu por unanimidade, hein? O pedido dela de candidatura a deputada federal. Parece que está rolando embaraços com certidões de procedimentos criminais e documentos cruciais que simplesmente faltaram na hora de prestar contas à justiça. Mesmo com a ficha balançando e o registro sob julgo de recurso, Magdala finge que nada aconteceu e segue batendo perna em agenda de campanha ao lado do seu parceiro de chapa e de indeferimento. Me refiro a Antony Garotinho, do Republicanos também. Provando que, para certas alianças políticas, uma pendência judicial é só um mero detalhe. A candidatura pode estar pendurada por um fio recursal, mas o constrangimento de ter a ficha reprovada por 7-0 no tribunal já é nota zero na conta da ex-prefeita.
15: Pô, caraca,
1: nem um votinho favorável.
15: Sacanagem.
1: Meu Deus, rejeição total até do TRE. Que coisa, né, Vini Marques?
15: É.
1: Também trago um destaque por aqui, olha aí, ó, uma informação aqui sobre o candidato a deputado estadual, Vantuil Martins, esteve em São Gonçalo nesse último final de semana. Agenda com apoiadores e moradores destacando sua experiência à frente da Prefeitura de Iguaba. Os moradores de São Gonçalo ficaram curiosos para conhecer um pouquinho mais de Vantuil e ele saiu de lá radiante com a agenda, hein? Ficou animado. Será que ele vai conseguir muitos votos lá em São Gonçalo?
15: É.
1: Olha que não é só Magdala Furtado que foi barrada pelo TRE, não.
15: Não, o que mais foi?
1: É, teve um outro candidato também muito famoso que tomou um passa fora do TRE.
15: E já teve aqui na rádio?
1: É, o ex-deputado Paulo Melo.
15: Ah, é ele mesmo.
1: Do União Brasil. Teve o registro de candidatura a deputado estadual indeferido também pelo Tribunal Regional Eleitoral do Rio de Janeiro. Isso aconteceu nesta segunda-feira. Uma decisão por maioria, tá? A candidatura havia sido alvo de impugnação posteriormente retirado pela autora, a Érica Mãezona do DC. Mesmo com a desistência, o tribunal analisou de ofício os impedimentos apontados no processo e decidiu o quê? Pelo indeferimento. Olha, durante o julgamento foram mencionadas acusações que envolveram o ex-presidente da Alerj, incluindo suposta participação em esquema de jogos ilegais na região dos Lagos, além de outras acusações citadas no processo. Olha, o Ministério Público Eleitoral havia defendido o registro. O desembargador Bruno Bodart acompanhou esse entendimento, mas ficou vencido. Em sua rede social, Melo disse que, abre aspas, não há motivo para desespero. Questões jurídicas fazem parte do processo eleitoral e estão sendo tratadas com responsabilidade e dentro dos caminhos previstos pela justiça. Paulo diz que segue confiante, trabalhando e conversando com as pessoas, ou seja, vai continuar a campanha dele. A verdade sempre prevalece. Até o dia 4 de outubro estaremos juntos nessa caminhada, pontuou Paulo Melo num vídeo em que ele publicou em suas redes sociais. Olha, o Paulo pode recorrer ao Tribunal Superior Eleitoral. Ele foi deputado estadual 7 vezes e está afastado da Alerj há 8 anos. Será que o TSE vai liberar ele, Vini?
15: Será?
1: Será?
15: Será?
1: Vamos.
15: Será?
1: Só o destino saberá. Só o futuro poderá nos responder. Bom, para finalizar, vou trazer agora uma informação que é o seguinte. A esposa do prefeito de Maricá, Washington Quaquá, o Quaquá tá com o olho inchado, né? Ele operou a vista recentemente. Mas você pensa que porque ele operou a vista ele vai deixar de falar? Tava falando pra caramba das redes sociais. Mas eu não quero nem falar dele. Quero falar da Gabriela Lopes, que é esposa do Quaquá. Marcou presença no Rock in Rio, hein, Vini?
15: Ah, é?
1: Empresária e CEO da MQ Eventos. Ela está à frente do Camarote Favela, que vem ampliando presença nos grandes acontecimentos do Rio de Janeiro, tá? Com trajetória já consolidada no Carnaval Carioca, o Camarote Favela também levou sua proposta esse ano para o Rock in Rio, não só de Lisboa, mas também esse que aconteceu nesses dois últimos finais de semana aqui no Rio de Janeiro, né? E olha, personalidades como Neguinho da Beija-Flor, Martinália, Milton Cunha estão entre os nomes convidados para o Camarote Favela. Entre os próximos passos da expansão está o Carnaval de Salvador, um dos projetos que fazem parte dos planos da MK Eventos para ampliar a presença da marca no cenário nacional. A agenda também prevê novos projetos ligados à cultura e ao entretenimento, levando o Camarote Favela para além dos tradicionais camarotes. Com novos projetos no radar, Gabriela encerra o Rock in Rio, deixando uma certeza. Ainda tem muita coisa para acontecer. Quem diria, hein? Gabriela, rainha dos camarotes. É na Sapucaí, é no Rock in Rio Lisboa, é no Rock in Rio.
15: Que beleza, né?
1: Que beleza, né, Vini? Olha isso aí, minha gente. Vamos encerrando nossa coluna Boca Miúda. Agora são 11 horas e 51 minutos. Antes de me despedir, eu quero lembrar para você que a região dos Lagos tem profissionais que fazem muito mais do que informar. Somos nós, os jornalistas, que ajudam também a conscientizar a população e dar visibilidade a temas que impactam diretamente a vida das pessoas. Dar espaço a temas como saneamento também é prestar um serviço de utilidade pública. Quanto mais esse assunto chega às pessoas, mais elas entendem o impacto que tem na saúde, no meio ambiente, na qualidade de vida e no desenvolvimento das cidades. E é justamente esse trabalho que está inspirando a 8ª edição do Prêmio de Jornalismo Ambiental da Prolagos. E ao chegar à sua 8ª edição, a iniciativa já faz parte do calendário de jornalismo local, hein? As inscrições estão abertas e se você quiser se inscrever, olha, a novidade deste ano é a categoria Saneamento Salva, criada para premiar a reportagem que mostra, por meio de histórias reais, como o acesso à água tratada e ao esgotamento sanitário transforma a vida das pessoas. O prêmio contempla rádio, televisão, internet, fotojornalismo, mídia alternativa e categoria universitária. Além dos troféus, os vencedores também recebem uma premiação em dinheiro.
15: Beleza!
1: Quem quer dinheiro?
15: Quem quer dinheiro?
1: Pois é, as inscrições são até o dia 12 de outubro, tá? O regulamento completo tá lá no site da Prolagos, www.prolagos.com.br. Você vai se inscrever esse ano, Vini?
15: Eu vou.
1: É? Ano passado você se inscreveu,
15: eu
1: né?
15: Eu me inscrevo todos os anos. Deixa eu ver. Pelo aqui. Menos pra ir lá fazer aquele lanchinho.
1: Olha, deixa eu ver.
15: Tantas aqui. Comidas boas. Uns drinks.
1: Deixa eu ver aqui, ó. Tá aqui a Lu Barcelos trazendo uma informação. Araruama se destaca na saúde LGBTQIAPN+, recebe visita técnica do Ministério da Saúde, hein? Que golaço de placa, hein? Parabéns! A gente tem que trazer, inclusive, aqui o João Pedro, que é o diretor LGBTQIAPN+, de Araruama, para falar desse trabalho que está sendo realizado lá na cidade. Bom, agora são 11 horas e 53 minutos. 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
1: 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Agora são 10 horas e 55 minutos. Olha, um foragido da justiça foi preso após tentar se passar pelo irmão. Isso foi durante uma abordagem aqui em Cabo Frio, Vini.
15: Caraca.
1: É você? Não, é o meu irmão.
15: Não, é meu irmão.
1: Não, pô. Mas como assim é o meu irmão?
15: Nunca nem vi.
1: Não sou eu, não. É o meu irmão que está falando com você.
15: É igual você com a Roberta Cristiane.
1: É exatamente. Uma coisa parecida, tá? É tipo isso. Um homem foragido da justiça foi preso pela polícia militar na noite de ontem, segunda-feira, na localidade conhecida como Estradinho, no Porto do Carro, em Cabo Frio. A ação aconteceu por volta das 7h30 da noite, durante um patrulhamento de rotina voltado ao combate ao tráfico de drogas no local, apontado como área de atuação do Comando Vermelho. Olha, o suspeito tentou enganar os agentes, forneceu o nome do próprio irmão. Disse, não sou eu não, é o meu irmão.
15: Meu irmão não é mole, cara. Ele apronta pra caramba.
1: Eu mesmo.
15: Envolvido com um monte de parada errada.
1: Eu mesmo não faço nada de errado. Quem faz é o meu irmão. Aí ficou meio confuso, aí eu pensei, peraí, encosta aqui, meu irmão, deixa eu ver o negócio aqui. Ele tentou enganar os agentes, forneceu o nome errado, acabou identificado por meio do sistema de reconhecimento facial. Porque agora...
15: funciona.
1: Agora tu pega e tira uma foto do cara, né?
15: Já era.
1: Pá! Joga lá no sistema.
15: Pronto.
1: A polícia faz isso do celular dele mesmo. Na mesma hora ele fala assim, não, mas eu sou muito parecido com meu irmão, eu sou irmão gêmeo.
15: É, tô vendo aqui que você nem irmão tem, cara.
1: É...
15: Você é filho único.
1: Puxa, mas é que o meu irmão gêmeo, ele foi deixado na maternidade, ninguém avisou.
15: Porra, tá bom de história, hein? Porra. Caraca.
1: Olha, de acordo
15: minha com... Minha mãe não, não... Ele é tão ruim que minha mãe nem quis registrar ele.
1: Exatamente, tá? Aí, bom, de acordo com ocorrências policiais... É, para sanar as dúvidas sobre a identificação, os agentes utilizaram a ferramenta de reconhecimento facial do portal Pemerge. O sistema apontou um índice de 92% de semelhança entre a foto tirada no local e os dados cadastrais do banco de dados da corporação. Aí, na consulta, a equipe confirmou a existência de um mandado de prisão e recaptura pendente contra ele. Conforme o sistema da PM, o homem de 34 anos estava foragido da penitenciária desde 2022. Tinha duas passagens anteriores. Tráfico de drogas e associação para o tráfico. Durante as buscas, os policiais ainda encontraram 92 MRs no bolso dele.
15: Que isso?
1: Ó, após a confirmação da ordem judicial, aí ele foi identificado como Claudemir. Recebeu voz de prisão. Foi levado para a delegacia 126 DP, onde em seguida foi transferido para Arraial do Cabo, onde permanece preso à disposição da justiça. Eu tenho o vídeo dele aqui, Vini. Dá tempo de mostrar ainda por aqui, ó. Dá tempo, se o NDESC estiver comigo aqui, ó. Dá tempo de mostrar. Tava lá na estradinha. Se o NDESC estiver comigo, ainda consigo. Se você não estiver aqui comigo, é só chegar lá no portal.
15: Agora
1: sim você vai ver ele chegando lá na delegacia. Não sou eu, não.
15: Passeando
1: é meu irmão,
15: cara. Meu irmão não é mole, cara. Porra.
1: Pô, mas engraçado que na foto aqui dá 92% de ser você o foragido. Não, meu irmão, muito parecido comigo.
15: É.
1: Mas teu irmão é irmão gêmeo.
15: Vou ligar pra ele aqui, calma aí.
1: Pera aí.
15: Pô, irmão, sacanagem,
1: não
15: cara.
1: Deu certo.
15: Pô, me pegaram aqui no seu lugar, cara.
1: Não deu certo.
15: Não deu, né?
1: Fica pra outra desculpa, né?
15: Na próxima. Vai, na próxima, cria uma desculpa melhor.
1: Tu vai ter que dar desculpa ela pro delegado na mesa, contratar um advogado, dar uma desculpa pro advogado pra ver como que tu vai pagar. Olha aí, Vini, agora 11 horas e 58 minutos, agora é hora da gente entregar aqui. Lembrando que daqui a pouquinho vem Billy Brasil com Clássicos RC a partir de 1 da tarde, logo depois da propaganda eleitoral gratuita. À tarde, às 4, chega Cícero Márcio trazendo A Caminho de Casa e às 10 da noite tem Jazz em Blues. Para você que ficou com a gente até agora, permaneça. Nossa equipe de reportagem traz muita informação ao longo da programação. E papai do céu permitindo, amanhã estaremos de volta para dedicar esse amor e esse carinho a vocês. Valeu, galera. Tchau, tchau.
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9: Arraial do Cabo realiza nesta quarta-feira, dia 16, o Café com Afeto, uma roda de conversa sobre saúde mental. O encontro será às 14h no CRAS José Henrique da Silva, na rua São Januário, número 53, em Figueira. A atividade faz parte do Setembro Amarelo, com foco em escuta, acolhimento e rede de apoio. A participação é gratuita. João Victor Campos, da redação do portal RC24H, para a Rádio RCFM.
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14: Fechado, bora lá abrir esse baú da RCFM nessa terça-feira, dia 15 de setembro. Agora é 3h06, uma ótima tarde a todos. Tomara que só coisas boas lhe aconteçam no dia de hoje. A gente segue a partir de agora com clássicos da RC. Papo por aqui é bastante nostalgia, mas muitas emoções também nessa viagem através do mundo da música, ou melhor, das músicas nacionais e internacionais. A gente vai aos anos 60, 70, 80, enfim. Uma viagem bem bacana que hoje começa o som da Blitz Weekend.

0: muito legal esse som do Inner Circle, Black Roses. Caetano Veloso, Meia Lua Inteira. In Excess, Suicide Blonde. E ainda Blitz Weekend. Clássicos da RC até as 4 da tarde, 1h23 agora, hein?
1: A Polícia Federal entregou ontem uma cópia de todos os dados extraídos do celular do ex-banqueiro Daniel Vorkar ao ministro do STF, Cristiano Zanin, que começou a analisar as informações do aparelho. O envio desse material atendeu uma determinação do ministro, que disse precisar conhecer o conteúdo do telefone para formar convicção no caso que envolve o Banco Master e a crise institucional no Supremo. Tarcísio de Freitas lidera a disputa pelo governo do estado de São Paulo com 53% das intenções de voto, de acordo com a pesquisa Real Time Big Data, divulgada ontem. Fernando Haddad aparece em segundo lugar com 36%. A diferença entre os dois é de 17 pontos percentuais. Segundo o levantamento, outros candidatos somam 2%, enquanto 5% dos entrevistados afirmaram que votariam em branco ou nulo e 4% não souberam ou não responderam. Voltamos em instantes com mais um bloco de notícias.
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0: Toca sim, 1h24 na RCFM. Jota Quest, fácil.

0: Um petardo musical, Play the Game Tonight. Som famoso aí do rock progressivo da banda Kansas, norte-americanos do Kansas. Lançado em 1982, aliás, essa também foi tema das campanhas Isto é Hollywood, quando ainda eram permitidas as propagandas de tabaco, né? Aqui no Brasil, pelo menos. Aliás, essa música também foi um marco na banda Kansas. Foi o primeiro single, a primeira faixa de trabalho do vocalista John Mellifont, que assumiu o posto após a saída do vocalista original na época, o Steve Walsh, que também era um monstro nos vocais do Kansas, né? 1h42, agora é Minuto do Esporte. Toquei ainda aqui de Abelha, Como Eu Quero, Journey, Don't Stop Believing e Jota Quest. Foi a primeira, fácil.
1: Recentemente, o presidente da Federação Marroquina de Futebol anunciou que a final da Copa de 2030 será disputada no Grand Stade Hassan II, em Casablanca, estádio que ainda será construído para o Mundial. Mas, contrariando o dirigente, a FIFA disse que a decisão sobre se Marrocos ou Espanha sediarão a grande final da Copa de 2030 será tomada em tempo oportuno. Além de Espanha, Portugal e Marrocos, Uruguai, Paraguai e Argentina sediarão jogos de abertura de suas respectivas seleções durante a Copa de 2030. A NFL confirmou que o Super Bowl, no ano que vem, será realizado no dia 14 de fevereiro no SoFi Stadium, na região metropolitana de Los Angeles. O estádio é casa dos Chargers e dos Rams. Essa será a segunda vez que o SoFi Stadium receberá o principal jogo da NFL. Matias Vinha vai reforçar a equipe do Cruzeiro. O uruguaio, que pertence ao Flamengo, estava no River Plate e rescindiu o contrato com o clube argentino recentemente. O empréstimo ao Cruzeiro é válido até o final da atual temporada. E ao final do ciclo, Flamengo e Cruzeiro vão conversar sobre a permanência de Vinha no clube mineiro. Numa entrevista recente, o lutador brasileiro Alex Poatan Pereira revelou que crê que uma revanche contra Cyril Gane vai acontecer. Lembrando que Poatan perdeu para Gane em junho passado na disputa pelo cinturão interino dos pesos pesados do UFC. Segundo Poatan, estou vendo muitas opiniões, mas acho que a luta que faz sentido é contra Gane. Lembrando que Poatan protestou sobre o desfecho do primeiro confronto entre os dois. O brasileiro disse que recebeu golpes ilegais na parte de trás da cabeça.
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0: Abrir mais uma sequência de clássicos trazendo Cazuza, Brasil, 1h44 na RCFM.

0: Soma do Pearl Jam aqui nos clássicos da RC. Um minuto faltando para as duas. Last Kiss teve Cidade Negra, Sombra da Maldade, Pet Shop Boys, Always on My Mind e ainda Cazuza, Brasil, fechando mais uma sequência dos clássicos da RC.
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1: Alunos do projeto Cardumezim de Cabo Frio participam neste sábado, dia 19, da Copa Araruama de Canoa Havaiana. Esta será a quarta competição dos jovens em 2026. O projeto, apoiado pela Prefeitura, já conquistou títulos e pódios em competições realizadas em Praia Seca, Saquarema e Búzios. Após a Copa Araruama, os atletas disputam a segunda etapa do Campeonato Estadual de VA em novembro. João Victor Campos, do Portal RC24H, para a Rádio RCFM.
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2: Clássicos da RC, 2 e 4 em 88,7, som do Alceu Valença. Anunciação.

0: Muito legal esse som do Queen, Radio Gaga. Toquei Barão Vermelho, meus dois amigos, meus bons amigos. Paul McCartney, My Love, Alceu Valença, Anunciação. 2h23 na RCFM, hora de notícias.
1: Anotações em papel apreendidas em junho pela Polícia Civil de São Paulo, endereço identificado como a residência da empresária Karina Gama, apontam para Mário como sócio de sua produtora, a Go Up, responsável por Dark Horse, filme biográfico sobre o ex-presidente Jair Bolsonaro. De acordo com investigadores, a obra recebeu recursos de uma emenda de R$2 milhões do então deputado federal Mário Frias, alvo de busca e apreensão na última sexta-feira, dia 11. Ele afirma não ter relação com a execução dos valores. Presidente dos Estados Unidos, Donald Trump, voltou a rejeitar pedidos por uma desaceleração do desenvolvimento da inteligência artificial e afirmou que o setor não precisa de novas barreiras de proteção, mas de um presidente forte e inteligente. Em publicação na Truth Social, Trump atacou diretamente o CEO da Anthropic, Dario Amodei, que no fim de semana defendeu reduzir o ritmo do avanço dos modelos mais poderosos para ampliar salvaguardas de segurança. Segundo o republicano, o governo já possui tremendo poder criminal e regulatório sobre as empresas de IA e continuará usando essas ferramentas. Carolina Castro, direto da redação.
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0: Agora 2h24 na RCFM em 88,7. Legião Urbana.

relax musical na sua tarde na RCFM com Phil Collins nos clássicos da RC, Another Day in Paradise. Toquei ainda Léo Jaime, A Vida Não Presta, Peter Frampton, Show Me The Way e Legião Urbana Giz foi a primeira desta sequência. Às 16h, Cícero Márcio comanda o programa A Caminho de Casa. E agora nos clássicos a gente bate uma bolinha.

0: Bola em Jogo, já é hora de falar de futebol. O Bahia criou volume de jogo para golear o Remo, mas venceu por 2-1 na Arena Fonte Nova no fechamento da 27ª rodada do Campeonato Brasileiro. Jean Lucas, no primeiro tempo, e Luciano Juba, no final do jogo, marcaram os gols da vitória. Durante a partida, o Bahia criou pelo menos 7 chances para ampliar, mas não foi eficiente. Além das oportunidades perdidas, Cano ainda teve gol anulado por impedimento. Vitor Bueno foi quem descontou para o Remo já nos acréscimos. São Paulo e Boca Juniors se enfrentam hoje a partir das 9:30 da noite, horário de Brasília, no estádio do Morumbis. Este será o duelo de volta das quartas de final da Copa Sul-Americana. Na ida, vitória argentina por 1-0. O time tricolor precisa de uma vitória por 2 gols ou mais para fazer a diferença e avançar à semifinal. Um novo placar por 1 gol de diferença, agora a favor dos brasileiros, leva a decisão da vaga para as cobranças de pênaltis. Os argentinos entram em campo com a vantagem do empate. Platense e Fluminense fazem o jogo de volta das quartas de final da Conmebol Libertadores hoje, às 19h, horário de Brasília, em Buenos Aires. O jogo será no estádio Ciudad de Vicente López, casa do time argentino. O Fluminense tem vantagem para avançar à semifinal por ter vencido o duelo de ida por 2-0 no Maracanã. O time carioca passa de fase até em caso de derrota por 1 gol de diferença. Mas por conta de importância da partida desta terça, Marcão optou por jogar com reservas contra o Atlético Mineiro no último sábado. A equipe perdeu por 3-1. Vasco e Independente Santa Fé decidem o primeiro semifinalista da Copa Sul-Americana às 19h, hoje, em São Januário. O Vasco vem de vitória sobre o Grêmio em Porto Alegre no último sábado. A equipe de Pedro Emanuel faz campanha de recuperação no Campeonato Brasileiro. Ainda está na zona de rebaixamento, mas empatado em pontos com a primeira equipe fora do Z4. O Santa Fé também chega para a decisão depois de vitória. Bateu Tolima por 1-0 na última sexta-feira pelo Campeonato Colombiano. Estas são as últimas do esporte. Amanhã a gente volta com mais destaques do mundo da bola.
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2: 2h43, clássicos da RC. Guilherme Arantes, Ouro.

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1: O som é de 2002. E como os clássicos da RC também é cultura, a expressão by the way significa a propósito, aliás, ou por falar nisso. É mais ou menos isso em inglês, né? Aliás, importante mesmo que é a faixa título de um álbum bombado do Red Hot Chili Peppers, de 2002, o By The Way, é muito som. Rolei ainda Heróis da Resistência, dublê de corpo, R.E.M., Shine, Happy People e ainda Guilherme Arantes, Ouro.
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2: Agora 3:04 na RCFM em 88,7. Ainda tem mais uma hora de clássicos, que beleza, hein? Trazer um som do Gilberto Gil chamado Extra.

0: musical nesse de Sister Hazel, né? De 96, 1996, All For You. Todas as minhas estradas levam até você. Uma das frases marcantes dessa música aí. Ira, envelheço na cidade, Simple Minds, Mandela Day e ainda Gilberto Gil Extra.
1: A Caixa anunciou mudança no horário do sorteio especial da Loto Fácil da Independência nesta terça-feira. O sorteio, que seria realizado às 11 da manhã, foi alterado para as 21 horas. O prêmio é estimado em 300 milhões de reais. Com isso, as apostas poderão ser feitas até às 18 horas de hoje nas lotéricas, pelo aplicativo Loterias Caixa e pelo portal Loterias Caixa. As vendas de cotas de bolão seguirão até às 20 horas. Para participar, é possível escolher de 15 a 20 números entre os 25 disponíveis. Aposta simples custa R$ 3,50. O Ministério Público Federal ajuizou uma ação civil pública contra a Vale, a Agência Nacional de Mineração e o governo de Minas Gerais para reparação de danos ambientais causados pelo extravasamento de água e sedimentos na mina de Viga, em Congonhas, Minas Gerais, em janeiro deste ano. O Ministério Público Federal pede a contratação de auditoria técnica independente, custeada pela Vale e sem conflito de interesses, para atuar no acompanhamento ambiental e na segurança operacional local. A ação foi ajuizada na última quarta-feira. Kleber Ramos, direto da redação.
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0: Mandar um som do Skank chamado Mandrake e os Cubanos, 3:24 na RCFM.

0: Mais uma sequência em 88,7 nos clássicos da RC. Uma ótima tarde para você. O som foi do The Police. Daqui a pouquinho tem Cícero Márcio e o programa A Caminho de Casa. Agora o último drops de informações.
1: Olá, já estamos de volta com mais notícias. A Mega Sena sorteia hoje o prêmio estimado de 95 milhões de reais. As 6 dezenas do concurso 3058 serão sorteadas a partir das 9 da noite, horário de Brasília, no Espaço da Sorte, em São Paulo. As apostas podem ser feitas até às 20 horas, horário de Brasília, em casas lotéricas credenciadas pela Caixa, em todo o país ou pela internet, no site ou aplicativo da Caixa. Aposta simples, com 6 dezenas, custa R$ 6. O homem de 29 anos que quebrou diversas garrafas de vinho avaliadas em 60 mil reais em Dourado, interior de São Paulo, cometeu danos após não conseguir fazer uma compra com cartão, segundo o responsável pelo supermercado. A destruição aconteceu na manhã de segunda-feira, no centro da cidade. O homem foi detido pela polícia militar e liberado após prestar depoimento. Uma câmera de monitoramento do supermercado registrou a ação do homem, que inicialmente usou um capacete para quebrar diversas garrafas de bebidas alcoólicas simultaneamente. Também é possível ver ele pegando as garrafas e arremessando-as contra o chão. A Secretaria de Segurança Pública do Estado de São Paulo informou que o homem também danificou a porta de vidro do supermercado e ameaçou funcionários e clientes após um possível surto psicótico.
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0: Agora é 3h41 na RCFM. Som da Marina, pra começar.

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8: Minuto faltando para as 4. O brother Cícero Márcio tá chegando na área. Já já tem o programa Caminho de Casa. Fechei a sequência com Xadê, Paradise, Ney Mato Grosso, Sangue Latino e RPM London London. Nosso novo encontro amanhã a partir da 1 da tarde com Clássicos da RC. Já já tem a Caminho de Casa com Cícero Márcio. Continue ligado com a gente. 88,7 RCFM, a sua melhor resposta. Ótima tarde e até amanhã, pessoal.
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12: Ufa! 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Depois de tanto estresse.
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0: Anitta Vênus é uma balada romântica que foi lançada em 1982, composta em parceria por Pepeu Gomes e Baby do Brasil e a filha de 9 anos do casal, a Hiroka, que mais tarde adotou o nome de Sara Shiva. A música entrou no álbum Um Raio Laser de Pepeu Gomes neste mesmo ano, em 82. A letra homenageia Afrodite, a deusa romana do amor. Você ouviu também nesta sequência Eternal Flame com Bengals, Cat Dennis, Touch Me e Risk It All, com Bruno Mars, abrindo nosso caminho de casa desta terça-feira, 15 de setembro, meio do mês. E você curtindo a nossa programação já a caminho de casa, ainda está trabalhando, circulando pela região, ouvindo a RCFM, dando carona pra gente. Nosso muito obrigado.
1: Direto da redação.
2: Eleições 2026.

0: Eduardo Paes aparece na liderança da disputa pelo governo do estado do Rio de Janeiro, segundo pesquisa Real Time Big Data. Na principal simulação de primeiro turno, Paes tem 35% das intenções de voto, seguido pelo deputado estadual Douglas Ruas, com 25%, e Antony Garotinho, com 7%. No segundo turno, Paes também aparece à frente de Ruas, com 42%, contra 33%. Confira os demais números da pesquisa no site rcfm.com. Jaque Duarte, direto da redação, para a rádio RCFM.
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2: Agora são 4h18. Você segue a caminho de casa ouvindo Commodores, nos vocais de Lionel Richie.

0: Mais um hino da nossa música popular brasileira, Mel. Maria Bethânia lançou em 1979, na faixa título do seu nono álbum de estúdio, Mel, marcando a consolidação de seu reinado na MPB e originando o famoso apelido de Abelha Rainha para a cantora. Você ouviu também nesta sequência Jim Cross com I Got a Name, It's Over do Level 42, George Benson e Stephanie, Night Shift com Commodores. 4 horas 38 minutos, obrigado a carona que você está dando a RCFM, você que já está a caminho de casa ouvindo a nossa programação.
1: Direto da redação.
2: Cabo Frio recebe a Escola Móvel Pet do Senac com serviços gratuitos para cães e gatos e workshops sobre cuidados e bem-estar animal. O ônibus fica na Praça Alfredo Castro, em São Cristóvão, até a quinta-feira, das 8 da manhã às 5 da tarde. Entre as atividades estão banho e tosa higiênica, adestramento, escovação e oficinas sobre estética animal e geração de renda. Tudo gratuito. As inscrições são online e as vagas são limitadas. Saiba como participar no site rcfm.com. Jaque Duarte, direto da redação para a rádio RCFM.
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0: Na RCFM, 4 horas 39 minutos, a caminho de casa. Agora a gente ouve Lighthouse Family.

0: nome dessa canção é Nosso Estranho Amor. Foi composta por Caetano Veloso e lançada originalmente em 1980 pela cantora Marina Lima em seu segundo álbum de estúdio intitulado Olhos Felizes, contando com a participação especial do próprio Caetano Veloso nesta gravação. A música marcou época ao propor uma temática livre e madura para a época. E logo após o lançamento, integrou a trilha sonora da novela Plumas e Paetês, que foi exibida na Globo entre 80 e 81. Ao longo dos anos, a composição ganhou releituras marcantes de Caetano Veloso, incluindo gravações ao vivo com artistas como Maria Gadu e uma versão para a trilha sonora do filme Romance, em 2008, dirigido por Guel Arraes. Nesta sequência, você ouviu também Mariah Carey com Milt Way. Na sequência, teve também o Rod Stewart com Baby Jane, Neil Diamond com Girl, You'll Be a Woman Soon e High com Lighthouse Family. Agora um minuto, faltando para as 5.
1: Direto da redação.
2: Araruama oferece credencial de estacionamento para idosos e pessoas com deficiência. O procedimento começa na Secretaria de Transportes e Mobilidade Urbana, na Rua Professor Baster Pilar, no Parque Hotel, atrás da UPA. É preciso retirar e preencher o requerimento e depois levá-lo à Prefeitura, na Avenida John Kennedy, número 120, no centro, para abrir o protocolo. São necessários RG, CPF e comprovante de residência. Pessoas com deficiência também devem apresentar laudo médico. A credencial é pessoal. Não é necessário apresentar o documento do veículo e o prazo de emissão é de aproximadamente uma semana. A Prefeitura orienta que o benefício seja utilizado exclusivamente pelo titular, conforme a legislação de trânsito. Essa e outras matérias acesse rádio rcfm.com e portal RC24H. Thalita Porto, direto da redação.
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0: Agora 5 horas em ponto, a gente vai para o intervalo já já, segunda hora do programa, trazendo os destaques da página principal do portal RC24H.
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0: Ótimo fim de tarde para você, são 5 horas e 5 minutos. Você está no A Caminho de Casa na RCFM, um programa para você relaxar quando você buscar o seu trajeto de volta para sua residência após um dia de bastante estresse, bastante problemas que foram resolvidos. Alguns ficaram para amanhã, mas você dá uma relaxada e confere grandes sucessos que marcaram época, marcaram gerações aqui na programação e fica sempre bem informado com o que está na página principal do portal RC24H. Fiscalização identifica desmatamento em área de Mata Atlântica, sabe aonde? Em Monte Alegre, Cabo Frio. Escola Móvel PET realiza atendimentos gratuitos para cães e gatos em Cabo Frio. 11ª Flick reúne programação com literatura, música, teatro e atividades culturais em Cabo Frio. Marinha abre seleção para mestrado em acústica submarina em Arraial do Cabo. São os destaques para você nesta segunda hora do programa que traz mais uma...
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0: Esta sequência especial começa com a dupla Paul McCartney e Michael Jackson. Sei, sei, sei.

Os Paralamas do Sucesso com você. It's a Mistake com Men at Work. It Wouldn't Be Me do Simple Red. Beija Eu da Marisa Monte. Xadê, By Your Side. A Woman Needs Love do Ray Parker Jr., Paul McCartney e Michael Jackson com Say Say Say. Abrindo a segunda hora do A Caminho de Casa na RCFM. 5 horas 32 minutos. Ótimo finzinho de tarde para você. Agentes de fiscalização ambiental identificaram nesta terça-feira o desmatamento ilegal de uma área de aproximadamente 5 mil metros quadrados de Mata Atlântica na Avenida Nelore, próximo ao cruzamento com a Rua Amazonas, no bairro Monte Alegre, em Cabo Frio. A equipe constatou a abertura clandestina de uma rua, a divisão de lotes irregulares e o início da fundação de uma construção de concreto no local. A constatação ocorreu durante o segundo dia consecutivo de vistoria na região. No terreno, a cobertura vegetal nativa foi retirada sem autorização ou licenciamento ambiental. A fiscalização encontrou toras de árvores cortadas, empilhadas no solo e vestígios de queimadas, recentes para a limpeza da área. Nenhum responsável ou trabalhador foi localizado na área durante as diligências. A 11ª Flic Flores Literárias segue com programação até o dia 19 de setembro, reunindo atividades voltadas à literatura, música, teatro, dança e cultura. A programação inclui contação de histórias, oficinas, apresentações infantis, mesas literárias, lançamentos e homenagens. E falando em homenagem, a programação também conta com uma atividade especial que será homenagem a Rita Lee, com participação de Juliana Feliciano. A programação inclui ainda mediação de Jaqueline Brum, com flores literárias em atividade marcada para as 18h30, seguida pelo show de encerramento às 19h30. A programação completa em rc24h.com.br. 5h34, a caminho de casa, agora você ouve e viaja no tempo com Al Jarreau.

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Opa, você ouviu nessa sequência Raul Seixas com Maluco Beleza, Clouds Across the Moon com Rad Band, George Harrison, My Sweet Lord, depois com a banda Patofu, Doobie Brothers, What a Fool Believes, Eyes Without a Face, com Billy Idol e After All, do saudoso Al Jarreau, na programação mais relaxante de toda a região dos lagos, que é a programação da sua RCFM. E aqui é música boa todo instante com informação relevante. A Marinha do Brasil está com inscrições abertas para o processo seletivo de mestrado acadêmico estricto, censo, em acústica submarina, oferecido pelo Instituto de Estudos do Mar Almirante Paulo Moreira, em Arraial do Cabo. O curso é gratuito e oferece 10 vagas para candidatos com diploma de graduação reconhecido pelo Ministério da Educação. Podem participar pessoas formadas nas áreas de ciências exatas e da terra, engenharias, ciências náuticas e ciências navais e também ciências biológicas. As inscrições seguem até o dia 3 de novembro, conforme os critérios estabelecidos no edital do processo seletivo. A matéria completa é só acessar rcfrc24h.com.br. A escola móvel PET do Senac RJ iniciou os atendimentos nesta terça-feira em parceria com a Prefeitura de Cabo Frio. A unidade está instalada na Praça Alfredo Castro, no bairro São Cristóvão, e oferece gratuitamente banho e tosa higiênica para cães e gatos, além de workshops sobre cuidados com animais, saúde, higiene e estética, adestramento e geração de renda. Os atendimentos aos animais são realizados mediante agendamento online, das 8 às 10 da manhã e das 13 às 15 horas. As vagas são limitadas. A iniciativa é realizada por meio da parceria entre Superintendência Municipal de Proteção Animal, o Serviço Nacional de Aprendizagem Comercial e o Sindicato do Comércio Varejista da Região dos Lagos. A matéria completa é rc24h.com.br. Bom, agora são 6 horas e 5 minutos. Breve intervalo e já já terceira e última hora do A Caminho de Casa. Música.

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6: Estamos de volta na RCFM, te fazendo companhia a caminho de casa.
7: E a gente continua trazendo para você agora no início de noite mais música boa, mais informação relevante através do portal RC24H, o Fato no Ato. Para você que não tem tempo de estar acompanhando o que acontece em toda a região dos Lagos, no nosso estado, aqui você fica bem informado, informação com credibilidade. São mais de 13 anos que o portal RC24H vem sendo o portal de maior credibilidade em informação em nossa região dos Lagos. E nesta terceira e última hora, você vai ficar sabendo que Guarda Municipal de Maricá terá concurso com mais de 350 vagas. PM encontra revólver, granada e drogas após suspeitos fugirem em Araruama. Ainda com informações policiais, a polícia apreende 3.500 pedras de crack e mais de 1.400 buchas de maconha. Aconteceu em Cabo Frio. São os assuntos desta terceira e última hora do A Caminho de Casa.
6: Vem aí mais uma sequência especial para você viajar a caminho de casa.
7: E esta sequência especial começa com a banda America, You Can Do Magic. Boa noite.

Rita Lee recordando agora Só Falta Você. Take a Look at Me Now com Phil Collins. Roberta Fleck e Donna Hathaway com Where Is Love. Amo em Silêncio do Roupa Nova, Lauryn Wood com Falling. Daryl Hall e Joan Oates, Only One. E América com You Can Do Magic, abrindo esta terceira e última hora do programa. Boa noite, 6h32. A Guarda Municipal de Maricá deve realizar um novo concurso público com mais de 350 vagas. Segundo informações apuradas pelo Maricá Info, a comissão responsável pelo processo trabalha na definição da banca organizadora. E a expectativa é de que o edital seja publicado ainda este ano. A tabela salarial vigente para 2026 estabelece vencimento base de R$ 2.205,59 para a classe GM1, que corresponde ao nível inicial da carreira. Além do vencimento, a legislação municipal prevê uma gratificação de risco à vida de 100% sobre o salário base. Todas as informações desta matéria em rc24h.com.br. A Polícia Militar apreendeu 3.500 pedras de crack, totalizando 2.450 quilos e 1.432 buchas de maconha com peso de 4,152 gramas em uma casa abandonada na Rua Tamoios, que fica na comunidade Buraco do Boi, em Cabo Frio. Foi nesta segunda-feira. Segundo a ocorrência, o imóvel estaria sendo utilizado pelo tráfico como ponto de armazenamento de drogas. A ação ocorreu após uma troca de informações entre equipes do GAT e do serviço reservado. Com os dados sobre o imóvel, equipes foram até o endereço indicado e fizeram buscas na casa. De acordo com o registro, não havia nenhuma pessoa dentro do imóvel, nem nas imediações, quando os policiais chegaram. E durante a vistoria, foram localizados os entorpecentes, além de dois rádios transmissores, duas bases de rádios transmissores e duas câmeras de monitoramento do tráfico. Todo o material encontrado foi recolhido e apresentado na 126 DP de Cabo Frio, onde ficou à disposição da autoridade policial para os procedimentos legais. RCFM 6h35, seguimos a caminho de casa com Gloria Estefan.

Nando Reis com a Marisa Monte. Pra você eu guardei o amor, My Mistake, Diana Ross e Marvin Gaye. Azul da cor do mar com Tim Maia. Deborah Laws, Very Special. Can't Take My Eyes Off You com Frank Valli, Gloria Estefan and the Miami Sound Machine com Words Getting in the Way. Última sequência especial do nosso A Caminho de Casa, que fecha o bloco trazendo mais informação. Uma ação da Polícia Militar resultou na apreensão de um revólver, uma granada e diversos tipos de entorpecentes. Foi na noite de ontem, na localidade do Corte, em Araruama. De acordo com a corporação, a apreensão ocorreu após um grupo de suspeitos fugir ao notar a aproximação dos agentes. Ninguém foi preso durante a intervenção. E segundo o registro policial, a equipe do 42º Batalhão realizava um patrulhamento de rotina pela região quando teve a atenção voltada para um grupo de indivíduos. Conforme os relatórios da PM, os homens dispersaram e fugiram pulando muros e imóveis. Muros de imóveis próximos assim que perceberam a presença da viatura. E durante as buscas, varrendo a área da fuga, os policiais localizaram uma mochila que foi deixada para trás pelos suspeitos. E dentro do compartimento, a guarnição encontrou um revólver Taurus calibre 32, com a numeração suprimida. Também uma granada, um radiotransmissor e um aparelho celular. A matéria completa em rc24h.com.br. Na RCFM, agora 2 minutos faltando para as 7, e assim estamos encerrando mais uma edição do A Caminho de Casa. Como sempre, agradecendo a você pelo prestígio, pela carona, pela audiência e por sua atenção. E obrigado por confiar no potencial da equipe do portal RC24H, que trabalha arduamente para trazer para você sempre fatos importantes e de credibilidade, fatos apurados por nossa equipe, para que você esteja sempre bem informado. Muito obrigado por sua confiança. Amanhã, 9 da manhã, tem Renata Cristiane online com Vini Marques e seus convidados, mas hoje, logo mais 10 da noite, para você relaxar, tem Jazz and Blues, logo após A Voz do Brasil. E tudo dando certo, amanhã, 4 da tarde, nova edição do A Caminho de Casa na sua RCFM. Tenham todos uma ótima noite, chegando 1h30 só de música, para você 88 minutos sem parar. Muito boa noite e até amanhã.

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